Fechando assim o primeiro bloco do Interligados. Aqui é o seu Sapeca Yaya, meu filho. É rapidinho, piscou, o programa acabou. Então não perde a oportunidade de participar, tá? Depois dessa sonzeira na sua muleira, eu vou ali pegar uma cuia de café pra esquentar o pescoço por dentro. E daqui a pouquinho eu tô de volta.

0: Fala aí, presidente.
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de Anitta, que está à beira de entrar para o Balance Club do Spotify. Exatamente, gente, Anitta está com tudo, né? Anitta está muito perto de conquistar mais um recorde em sua carreira. Ela se aproxima do título de primeira artista brasileira a ter uma música com um montante de 1 bilhão de plays no Spotify. Na atualização da última sexta, a faixa em questão, que é um feat com um cantor internacional, registra quase 1 bilhão, meu bem, 1 bilhão de plays. Isso quer dizer que menos de 2 milhões de plays separam Anitta do recorde bilionário, exatamente. Aí você me pergunta, gente, mas que música é essa? Que música, que música? Downtown, a atual segunda música mais popular da cantora na plataforma, será a mais nova integrante do Balance Club, do Spotify, um hall de seletos artistas que conseguem ter uma música que supere os 1 bilhão de streamings no tocador. Anitta e J Balvin, seu parceiro na faixa, devem chegar a um montante bilionário no mais tardar essa semana. Então vamos acompanhar, né? Já que Anitta, nossa querida funkeira, está aí, né? Chegando nesse auge e a gente acompanha. Afinal de contas, é Brasil, né? Brasil no Spotify. Merecido, merecido, né? Parabéns para Anitta. Vamos acompanhar esse feito, tá? Enquanto isso, a melhor playlist do seu rádio continua por aqui no Interligados.

aqui o Interligados. Bora chacoalhar esse esqueleto. Tá aí mais um super sucesso pra você ficar feliz, pra pôr um sorriso nesse rosto. É terça-feira, meu camarada. Vamos aí, vamos vencer, vamos romper com disposição, com muita gratidão e menos lamuriação.

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1: 9:24.

Rock in Rio, porque afinal de contas o Rock in Rio abriu venda geral de ingressos. Exatamente isso que você ouviu, my friends. Aí você fala, ai, Godoy, eu nem vou no Rock in Rio, nunca fui, nem tenho vontade de estar. Mas pra quem vai tá ouvindo o programa, tem informação. Chegou o dia pra quem faz questão de marcar presença no Rock in Rio 2026. Às 19 horas de ontem, segundona, começou a venda geral de ingressos para o festival, que acontece nos dias 4, 5, 6 e 7, também 11, 12 e 13 de setembro, na Cidade do Rock, no Parque Olímpico do Rio de Janeiro. A venda oficial acontece exclusivamente online, tá? Por meio da plataforma Ticketmaster Brasil. O ingresso de Gramado custa um bagatela, gente. R$870 a inteira e R$435 a meia entrada e R$739,50 para clientes do banco patrocinador. E não há cobrança de taxa de serviço. É baratinho, né? Já os ingressos para Comfort Zone, nova modalidade de ingressos de Gramado que permite quem quer adquirir acesso a uma área exclusiva na lateral do palco Mundo e que conta com bares e banheiros exclusivos, terão valor de R$1.950 a inteira e R$975 meia entrada e R$1.657,50 para clientes do banco patrocinador com 15% de desconto. Aí depois você fala, você vai no supermercado, reclama dos preços do alimento, reclama do preço da escola do seu filho, reclama que vive sem dinheiro, que o dinheiro não dá pro fim do mês, aí você vai lá e dá R$1.950 no valor de ingresso pra ir no Rock in Rio. Ai, mas é o meu artista predileto, meu filho, pelo amor de Deus. Ai, o pagamento poderá ser efetuado com cartões de crédito ou Pix, além de cartões do banco patrocinador com condições especiais. Nos demais cartões aceitos, o pagamento poderá ser feito em até 6 vezes sem juros, com exceção para cartões internacionais que não possuem parcelamento. Para pagamento com Pix, basta utilizar o QR Code apresentado na tela final do processo de compra e realizar o pagamento. Pronto, você ficou pobre em poucos segundos. Então, pra você que tá afim aí de conferir, né, o Rock in Rio, vai tá lá, vai conferir a galera que vai cantar ao vivo pra você, né? Então, enfia a mão no bolso, bem lá no fundo, tendo escorpião ou não, porque os ingressos estão salgados. Mas pra você que é fã, cara, de Foo Fighters, pra você que gosta aí de Capital Inicial, de Ferreiro, Detonautas, né? Hitmaker, que tá, vai tá lá no Espaço Favela, Steve Angelo, New Dance Water, né? Que vai tá nesse espaço super bacana também, Paulinho Mosca, Giovanna Moraes, vai ter também Diogo Defante, Venere Vai Vênus, tem também Avengers Sevenfold, banda incrível essa, viu? Bring Me to Horizon também vai estar por lá. Sepultura, showzás nesse que eu já fui, já bati cabeça, curti demais. Black Panther, que convida nervosa, além de outros nomes, né, meu camarada? Então, pra você que tá afim de ir, vá! Até o Black Eyed Peas vai estar por lá, Nelly, Calvin Harris, entre outros nomes de peso do mundo da música. Ai, se eu pudesse, mas como eu não posso, eu fico aqui no estúdio tocando play pra você.

0: Cuidados, em especial pra você que tá ligadinho com o Jogodó em Balsas no Maranhão. 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
3: Nove e 43.
0: Carpenter e Beijo em Banheiro, novo filme de Madonna, é aclamado em pré-estreia. É, gente, a nossa diva do pop. Madonna parou o Festival de Cinema de Tribeca, em Nova York, com a pré-estreia exclusiva de seu novo curta-metragem de 13 minutos, que serve de introdução visual para Confessions 2. O projeto, que dá sequência do clássico de 2005, tem lançamento marcado para o dia 3 de julho. Tenho certeza que você, curioso, curiosa, vai querer assistir, né? Bom, afinal de contas, ela vai estar belíssima. De acordo com uma cobertura detalhada publicada pela Rolling Stone nos Estados Unidos, o curta-metragem cobre as 6 primeiras faixas do álbum. Longe de ser apenas um videoclipe musical, termo que a própria Madonna rechaçou no painel por achar barato, a produção foi descrita como uma jornada visual ambiciosa e surrealista, dirigida pelo duo Torso, David Toro e Solomon Chase. O visual do projeto aposta no choque e na alta voltagem sexual, claro, cara da Madonna, né? O curta abre com Madonna em um quarto perseguida por mulheres de lingerie com câmeras. E vou parar por aqui, porque senão tem crianças ouvindo, então melhor vou parar, viu? Pra você que tá curioso de saber o que mais que acontece, acesse o site do Popline pra você conferir, tá? É melhor vou parar por aqui, viu? Mas pra você que é fã de Madonna, claro, não poderia esperar menos, né? Da rainha do pop. Pois é, logo logo vai tá aí em julho pra você conferir, tá? Enquanto isso, a gente vem chegando com aquecedor pra espantar essa friaca com mais sucesso no Interligado.

Fechando mais um bloco em especial pra você que tá ligadinho com o Jogodó e curtiu esse som em volume máximo. Pra você do Maranhão, você que tá comigo no Mato Grosso do Sul, você de Roraima. Muito obrigada pelo carinho da sua audiência, você de Pernambuco, você de Edson Lobão. Você que tá comigo aí na Vila Cruzeira, aquela beijoca dessa loura que vos fala. Fica aí que eu volto já e jogo rápido. Quem

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0: 10 e 12.
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0: 10 e 13.

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1: 10h29.
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1: 10h45.
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0: coisa linda. Obrigado, meu amor.
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2: Onze um.
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2: 11:16.
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2: 11:30.
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0: 11:45.
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1: Meia-noite e 21.
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1: Meia-noite 36.
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Boa noite para você. 12:43.

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2: 00:52.
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1: 1:08.
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0: 1:22.
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0: Galo. 1:39.
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0: 1:54.
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1: 3 e 10.

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1: 3:33.
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2: 3:46.

0: 3:57.
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2: 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Pois é, Douglas.

0: Joyce.
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2: 4 horas.

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1: 4 e 12.
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1: 4:34.

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1: 5:17.
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1: 5:25.
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1: 5:49.

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2: Sempre quis ouvir. Bom dia, queridos irmãos e irmãs, louvado seja nosso Senhor Jesus Cristo e louvada seja nossa Mãe Maria Santíssima. Filhos queridos, povo amado do Senhor, vamos começar esse dia em oração. Eu lembro que nós estamos no mês de junho, festa junina, sim, mas do Sagrado Coração de Jesus. Mande as suas intenções para as 24 horas através do site www.padrereginaldomanzotti.com.br. Em nome do Pai, do Filho, do Espírito Santo. Amém. Ó Deus, no início deste dia, queremos pedir a cura das feridas da vida sentimental. Ó Deus, por intercessão de Santo Antônio, pedimos que o casamento seja de fato abençoado e o amor constante. Bem sabemos, Senhor, que o matrimônio é um sacramento do amor, comparado ao amor de Cristo para com a Igreja. Por isso, pedimos, abençoai todos aqueles que se sentem chamados à vida matrimonial. Senhor, rezamos pelos namorados, pedindo que no coração de todos os namorados e dos casais haja verdadeiros sentimentos de afeto. Fazei com que cada um contemple no outro o bem e busque uma união abençoada por Deus. Senhor, que nos relacionamentos nunca falte compreensão e harmonia. Senhor Deus, bem sabemos que são muitas as feridas na vida sentimental. Por isso, que o amor seja permanente, o perdão seja constante, o diálogo abundante. Senhor, que todas as feridas da vida sentimental sejam curadas, superadas. Ó Deus, verdadeiro amor, afastai dos relacionamentos todos os perigos, a mentira, o ciúme, a inveja, as tribulações, e que o amor amadureça dia a dia, passo a passo, no caminho da felicidade. Como fruto deste Pai Nosso, peça a Deus, por intercessão de Santo Antônio, a cura das suas feridas na vida sentimental. Pai nosso, que estais no céu, santificado seja o vosso nome. Venha a nós o vosso reino, seja feita a vossa vontade, assim na terra como no céu. O pão nosso de cada dia nos dai hoje, perdoai-nos nas nossas ofensas, assim como nós perdoamos a quem nos tem ofendido. E não nos deixeis cair em tentação, mas livrai-nos do mal. Amém. O Senhor esteja convosco. Ele está no meio de nós. Ó Deus, por intercessão de Santo Antônio, levai todos e cada um a ter saúde no corpo, na alma e na vida sentimental, afetiva, emocional. Abençoai a água, as fotos de família, as roupas dos enfermos, em nome do Pai, do Filho e do Espírito Santo. Amém. Amém. Santo Antônio, rogai a Deus pelos namorados, rogai a Deus pelos casais. Amém.
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1: Bom dia, hoje é quarta-feira, dia 10 de junho. Evangelho de hoje, Mateus, capítulo 5, versículos 17 a 19. Naquele tempo, disse Jesus aos seus discípulos: não penseis que vim abolir a lei e os profetas. Não vim para abolir, mas para dar-lhes pleno cumprimento. Em verdade eu vos digo, antes que o céu e a terra deixem de existir, nenhuma só letra ou vírgula serão tiradas da lei, sem que tudo se cumpra. Portanto, quem desobedecer a um só destes mandamentos, por menor que seja, e ensinar os outros a fazerem o mesmo, será considerado o menor no reino dos céus. Porém, quem os praticar e ensinar, será considerado grande no reino dos céus. Nesse evangelho, alguns dizem que Jesus tinha vindo para abolir as leis, e os profetas lhe deram um novo ensinamento. Jesus esclarece que não é bem assim. Ele tem sim um novo ensinamento, que está fundamentado na lei de Deus. Portanto, para que seus ensinamentos sejam vividos, é preciso antes que as leis de Deus sejam cumpridas. Ele veio para dar pleno cumprimento a essas leis. E ensinamentos para que sejam vividos, é preciso antes que as leis de Deus sejam cumpridas. Contudo, a missão de cada cristão consiste na vivência e propagação desses ensinamentos. Jesus não veio mudar a lei, mas mostrar as suas reais motivações, seus verdadeiros valores, a fim de que a sua observância não seja um peso, mas uma forma de realização pessoal, que saibamos viver seus ensinamentos de modo maduro e comprometido, sem nos deixar influenciar presos aos nossos pecados. Deus nos criou para a liberdade, viver de acordo com a lei do amor. Um bom dia a todos e que Deus abençoe seu dia.
2: Seis e 6:31.

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2: 6:44.

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1: Bom dia, manhã de quarta-feira, 10 de junho de 2026. Se atualize a partir de agora com o programa Notícias da Manhã. Eu sou o Rômulo Fernando e vou ficar junto com você nos próximos minutos. Bem, para começar o programa de hoje, essa é a notícia. O programa do governo federal anunciado na Bahia, o PharmaShow, disponibiliza mais de 10 bilhões de reais para financiar máquinas agrícolas. O anúncio integra o pacote de medidas voltadas ao fortalecimento da produção agropecuária e da logística nacional. Ouça Marquesan Araújo.
4: A abertura da 20ª edição da Bahia Farm Show nesta segunda-feira, dia 8, em Luiz Eduardo Magalhães, na Bahia, reuniu autoridades e representantes do setor agropecuário. Entre os participantes estavam o vice-presidente da República, Geraldo Alckmin, e o ministro da Agricultura e Pecuária, André de Paula. Durante o evento, foram anunciadas novas linhas de crédito para o agronegócio e para a renovação da frota de transporte no país. O programa Move a Agricultura vai disponibilizar 14 bilhões de reais para financiar a compra de tratores, colheitadeiras, plantadeiras e outros equipamentos agrícolas. A linha de crédito terá juros de até 9,2% ao ano, prazo de pagamento de até 60 meses e carência de 12 meses. O vice-presidente Geraldo Alckmin também informou a liberação de 21 bilhões e 100 milhões de reais para a renovação da frota de cargas e passageiros, incluindo recursos para caminhões, ônibus e implementos rodoviários. Já o ministro da Agricultura, André de Paula, destacou a preparação do próximo Plano Safra e afirmou que os recursos deverão acompanhar o crescimento da produção agropecuária brasileira. Abre aspas. Estamos trabalhando para que os números do próximo Plano Safra sejam compatíveis com o crescimento e a pujança da nossa atividade. Fecha aspas. O ministro também ressaltou o avanço da agropecuária brasileira no mercado internacional e lembrou que o país exporta para mais de 170 países. Segundo André de Paula, o reconhecimento da China ao status do Brasil como país livre de febre aftosa sem vacinação fortalece ainda mais a posição brasileira no comércio exterior. O ministro também destacou a importância do Oeste Baiano para o agronegócio nacional e apontou a contribuição da ciência, da tecnologia e da inovação para o desenvolvimento da região. A Bahia Farm Show segue até 13 de junho e deve reunir mais de 500 expositores. A expectativa da organização é movimentar cerca de 180 milhões de reais em investimentos durante o evento. Reportagem Marquesan Araújo.
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1: Vamos falar sobre saúde. A nova vacina contra a pneumonia e meningite começa a ser distribuída no Sistema Único de Saúde. As primeiras 514 mil doses da Pneumo20 são enviadas aos estados e devem estar disponíveis na rede pública a partir da segunda quinzena de junho. Ouça.
3: O Ministério da Saúde iniciou a distribuição das primeiras 514 mil doses da nova vacina Pneumovinte. O imunizante será oferecido gratuitamente pelo SUS para crianças de até 5 anos e amplia a proteção contra doenças graves causadas pela bactéria pneumocócica, como pneumonia e meningite, responsáveis por hospitalizações e óbitos. A vacinação começará de forma gradual, conforme os estados recebem as doses e concluem o repasse aos municípios. Segundo o ministro da Saúde, Alexandre Padilha, a expectativa é que a aplicação nas unidades básicas de saúde tenha início na segunda quinzena de junho. Até o fim do ano, o governo federal prevê a distribuição de mais de 6 milhões e 100 mil doses. Além das crianças menores de 5 anos, a Pneumovinte será destinada a povos indígenas com mais de 5 anos, sem histórico de vacinação pneumocócica conjugada, idosos com 60 anos ou mais, acamados ou institucionalizados e pessoas com condições clínicas especiais atendidas pelos centros de referência para imunobiológicos especiais. O principal diferencial da Pneumovinte é a proteção contra 20 sorotipos da bactéria pneumocócica, incluindo variantes associadas a formas mais graves da doença. A vacina também ajuda a prevenir casos de otite média, infecção que pode evoluir para complicações severas, incluindo perda auditiva e infecção generalizada. A vacina recebeu registro da Anvisa em dezembro de 2023 e passou a ser comercializada na rede privada em 2025, com custo médio de cerca de R$ 500. Com a incorporação ao SUS, o imunizante passa a ser oferecido gratuitamente à população. Atualmente, o SUS oferece as vacinas Pneumo 10, Pneumo 13 e Pneumocócica Polissacarídica 23. Essas formulações estão alinhadas às diretrizes internacionais e apresentam uma relação custo-benefício comprovada para as políticas de saúde pública. Com a chegada da Pneumovinte, o Ministério da Saúde dará início a uma transição gradual para ampliar a proteção. A estratégia será mantida até o esgotamento dos estoques da Pneumo 10 e, depois disso, o calendário passará a utilizar exclusivamente a Pneumovinte. Reportagem Paloma Custódio.
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1: Outra informação sobre saúde que nós temos aqui é essa. O Ministério da Saúde anunciou nesta segunda-feira a suspensão temporária da vacinação contra a dengue com o imunizante desenvolvido pelo Instituto Butantan. A decisão veio após a identificação de 42 casos de reações adversas graves, incluindo 2 mortes, ainda sob investigação. A vacina é a primeira do mundo em dose única e a primeira totalmente brasileira. Desde o início do ano, cerca de 500 mil doses foram aplicadas prioritariamente em profissionais da atenção primária à saúde e em projetos piloto nos municípios de Botucatu, em São Paulo, Nova Lima, em Minas Gerais, e Maranguape, no Ceará. No mês de março, também foi promovida uma ação de vacinação na região de Araguaína, no Tocantins. O ministro da Saúde, Alexandre Padilha, explicou o motivo da suspensão.
6: Na área da saúde, a precaução é a melhor medida no sentido de você reforçar as suas ações de proteção. Em função disso, nós estamos tomando uma decisão hoje de descontinuar a atual estratégia de uso da vacina do Butantan, que nesse momento está distribuída para vacinar os profissionais da atenção primária em saúde de todo o país.
1: Dentre os 42 casos de reações adversas registrados pelo sistema de vigilância pós-vacinação, 3 foram considerados graves. 2 deles evoluíram para óbito. As vítimas são uma mulher de 48 anos e um homem de 58 anos. Alexandre Padilha reforçou que, até o momento, não há dados suficientes para comprovar relação direta entre a vacina e as mortes.
6: Não existe dados suficientes para estabelecer uma causalidade da vacina com a ocorrência desses três casos graves. Por mais que seja, para muitas pessoas, um número pequeno, é um sinal de alerta. E a gente reforça para as pessoas que tomaram a vacina de que elas estão protegidas. Os dados de eficácia mostram que protege contra os quatro tipos de dengue.
1: Apesar da baixa incidência, 8 casos graves a cada 100 mil doses, o Ministério da Saúde optou por uma ação de precaução. A recomendação foi aprovada por consenso pelo Comitê Nacional de Farmacovigilância. Os imunizantes já distribuídos não serão descartados. Eles permanecerão armazenados nas câmaras frias de estados e municípios. Quem foi imunizado deve ficar atento aos sintomas como febre, dor abdominal, vômitos persistentes e sangramentos. Vale lembrar que a suspensão não afeta a outra vacina contra a doença oferecida pelo SUS para crianças e adolescentes de 10 a 14 anos. E o assunto agora é trabalho e emprego e uma tendência. 70% dos jovens querem abrir o próprio negócio. Vamos ouvir Priscila Mendes.
7: Em um cenário de transformações no mercado de trabalho, marcado por mudanças nas relações profissionais e pela expansão de modelos mais flexíveis de ocupação no Brasil, jovens de 16 a 35 anos têm revisto as expectativas e passado a priorizar estabilidade e diversificação de fontes de renda. É o que mostra o relatório Next Generation Brasil, que 66% estão preocupados com a possibilidade de não conseguir um trabalho que garanta segurança financeira no futuro. Gabriel Felipe, especialista em gestão de pessoas e membro do Grupo Temático Jovem do CRAMG, Conselho Regional de Administração de Minas Gerais, explica o motivo da estabilidade voltar a ser prioridade para uma geração frequentemente associada à busca por flexibilidade.
8: A explicação central está na ameaça à sobrevivência básica e ao descompasso financeiro, né? Então, quando as necessidades mais primárias, como moradia, alimentação e as contas do mês, elas ficam ameaçadas pelo salário baixo, a baixa das expectativas, a flexibilidade perde o seu lugar, onde que a estabilidade se torna um sinônimo, sim, de paz mental para aquele jovem.
7: A busca por independência financeira lidera as motivações citada por 56% dos jovens, seguidas pelo desejo de maior autonomia e flexibilidade com 49%. Para o especialista em gestão de pessoas, o empreendedorismo surge como alternativa diante da percepção de um mercado com acesso limitado a oportunidades formais.
8: O tripé de insatisfação no emprego formal do jovem hoje em dia é o quê? Salários baixos, jornadas excessivas e escassez de oportunidade de crescimento. Quando o jovem percebe que ele está investindo tempo, saúde mental em um ambiente que não vai oferecer um plano de carreira claro para ele ou uma recompensa financeira justa, esse emprego formal deixa de ser atrativo. E isso aí a gente pode ver com o alto número de jovens que preferem o empreendedorismo ao invés de um emprego formal.
7: Diante desse cenário, o empreendedorismo se consolida como uma alternativa relevante para a juventude brasileira. O estudo ainda mostra que 70% dos jovens pretendem abrir o próprio negócio nos próximos 5 anos e 32% preferem esse caminho em relação ao emprego formal.
1: Polícias rodoviárias apresentam o balanço final do feriadão de Corpus Christi. 10 mortes foram registradas nas estradas de Santa Catarina durante o período. Ouça Carol Denardi.
9: Terminou a Operação Corpus Christi nas estradas de Santa Catarina. Nas rodovias federais, a Polícia Rodoviária Federal registrou 131 acidentes, com 153 feridos e 6 mortes. Uma queda expressiva em relação ao ano passado. O inspetor Alexandre Castilho, da equipe de comunicação da Polícia Rodoviária Federal aqui no estado, ressalta o balanço e alerta para a imprudência no trânsito.
10: Um balanço que é concluído com um saldo positivo em relação à queda no número de mortes, uma queda considerável, uma vez que no ano passado, no mesmo período, foram registrados 10 óbitos e neste ano foram registradas 6 mortes. Um número ainda alto, obviamente, e quase sempre ocorrências relacionadas a comportamentos imprudentes dos motoristas.
9: A ocorrência mais grave nas BRs envolveu a violência contra um agente da PRF.
10: o atropelamento grave de um policial rodoviário no oeste catarinense, em Pinhalzinho. Ele foi atropelado por um motociclista no momento da abordagem. O motociclista acelerou a moto, foi contra esse policial. O policial sofreu ferimentos graves.
9: Nas rodovias estaduais, a Polícia Militar Rodoviária atendeu 81 acidentes, com 68 feridos e 4 mortes. O chefe da divisão operacional do Comando de Polícia Militar Rodoviária, Major Maurício Abílio dos Santos, detalhe as ocorrências que marcaram o feriadão nas estradas estaduais.
11: Os sinistros com vítimas foram registrados no dia 4, em Jaguaruna, foi um atropelamento. No dia 5, no município de Fraiburgo, um tombamento de um caminhão. No dia 6, uma colisão frontal envolvendo uma motocicleta no município de Ibirama. Em domingo, no município de Tubarão, uma colisão transversal.
9: Diante desses registros nas rodovias estaduais, o Major Maurício faz uma recomendação importante para os motoristas evitarem novas tragédias.
11: As pessoas devem tomar atitudes condizentes com a condição da via, condição do veículo, e quando os sinistros não forem evitados, que as consequências sejam menos danosas possíveis, principalmente com relação à integridade física dos ocupantes do veículo.
9: No balanço geral contra o crime, neste feriado de Corpus Christi, a PRF ainda apreendeu 330 quilos de maconha na BR-116 após uma perseguição. E esta droga tinha como destino a cidade de Joinville.
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Seja muito bem-vindo, seja muito bem-vinda sempre. Claro, aqui na ZYD735, operando em 104,5 Nova FM, a mais ouvida, a mais curtida, a mais potente do Planalto Norte Catarinense, sul do Paraná. Manhã de quarta-feira, dia 10 de junho, ano 2026, termômetros marcando nesse momento aqui no Castelinho da Comunicação, 11 graus de temperatura, 98% umidade relativa do ar, ventos de 3 km por hora. Hoje pode acontecer chuva nesta quarta-feira, isoladamente uma chuva um pouco mais forte, não pode ser descartada. Hoje, dia da raça portuguesa, dia da língua portuguesa e hoje também dia da artilharia. Venha participar aí com a gente nessa manhã maravilhosa. O WhatsApp da Nova tá liberadão aí no 3642-3955. 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Programa Área VIP, o Momento Sertanejo entrando no ar nesse momento. 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Você que está se ajeitando aí para mais um dia de trabalho, você que está abrindo seus olhinhos neste momento, uma grande quarta-feira para você. Galera aí que vai pra escola também, capricha, como eu sempre falo, conhecimento ninguém tira de você. Respeite seus professores, no melhor sentido da palavra, sugue-os o máximo, porque realmente...

0: conhecimento é tudo. E os nossos professores também são as nossas bases, né? Então, aproveita aí, garotinha, aproveita, garotinha. Você que tá saindo do trampo, você que tá cortando o tapetão preto aí na Regis Bittencourt. Boa viagem, obrigado pela companhia, pela carona aqui no Som da Nova, da mais potente do Planalto Norte, catarinense e sul do Paraná. 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Iniciando a programação da Área VIP no Momento Sertanejo. A direção musical, direção artística daqui da Rede Nova, na responsabilidade de Tchuca Andrade. E na direção geral de Amaury Levinsky. Vamos nesta quarta-feira.
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0: Iniciando com Sammy Rico.
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0: Descida. Estrada da Vida.

0: Victor Pedroso na nova Só Tenho a Lua. 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
1: 7:20.
0: Sete horas e 21 minutos, notas de falecimento. Funerária em vida comunica o falecimento de Vigando Vitti, ocorrido ontem com 78 anos. Está sendo velado na capela em vida. Seu sepultamento se dará hoje às 14h para o cemitério de Mafra. Funerária em vida comunicou com pesar o falecimento de Vigando Vitti. O mesmo era mais conhecido por Voga. Mais uma nota de falecimento, a funerária em vida comunica o falecimento de Neuci de Oliveira Kukle, ocorrido ontem com 77 anos. Seu corpo será velado na capela de Mafra, hoje ao meio-dia. Seu sepultamento se dará hoje às 15h para o cemitério de Mafra. Funerária em vida comunicou com pesar o falecimento de Neuci de Oliveira Kukle.
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1: 7:22.
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0: Banda Elite.

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0: Bom dia, Thiago. Diga pra Vanette parar de procurar a sucuri aí no Mato Grosso e voltar a trabalhar. Tamo com saudade. Arlete Stelzner, beijo, Thiago. Beijo pra vocês aí também. Viu, Vanette? Pare com essa folia de sucuri aí no Mato Grosso. Volte a trabalhar, mulher do céu. Forte. Chega. Chega. A Juliana Souza tá ligada com a gente aqui no Som da Nova, né, Juliana? Obrigado pela companhia aqui na 104,5, tá bom? Seja bem-vinda sempre aqui no Som da Nova. Oi, Sônia Faustino, tudo bem? Tá ligada com a gente também aqui? Obrigado pela sintonia sempre, seja bem-vinda. Bom dia, manda um abraço para os motoras e monitores da Pai de Mafra. Especial pro Polenta Frita. Polenta Frita. Um abraço para você, meu queridaço. Oi, Roseli Eufrásio, tá ligadona sempre com a gente também aí no Som da Nova em 104,5. Compadre Zé Bola, aí, compadre Zé Bola, como é que tamo? Aí na loucura, hein, só alegria. Melhorar vira festa, que nem dizem, bicho, velho. Abraço pra vocês aí, tudo bom? Bom dia, Thiago, tudo bem? Abraço pra nós, Jorge América, Milena e Jonilson. Tudo bem com vocês aí, tamo junto. A Ana Cristina de Souza Franco, né, Ana? Tá participando e quer ganhar o Pix também. Então, o Pix é o ganhador, né, da nossa promoção aqui do Avenida Lanches. Que ganhar os lanches e degustar in loco, que nem a gente fala, daí vai ganhar mais R$50 no Pix. Tá bom, querida? Everton Ricardo de Oliveira, estralando no som da... Bom, bicho velho. Boa quarta-feira aí, tudo é bom, Piazinho? Paulo Hansen com a gente aí também. Obrigado pela sintonia aí no Som da Nova, tamo junto. A Caroline, a Kelly Caroline, né, Schellbauer, tá ligada com a gente também aí na 104,5. Obrigado pela companhia também. Cadê ele?
1: É José Alberto Seminário.
0: Traga ele.
2: Bom dia, Thiago. Sou José Alberto. Sou José Alberto aqui do Seminário, quero participar do,
0: tá morto,
2: do sorteio. Coloca o sorteio, Deus abençoe.
0: Esse José Alberto é um figuraço, né? Maria Sueli Ezer, também ligada aqui no Som da Nova, tudo de bom. Bom dia, estamos na escuta, manda alô para nós, o Jardim do Horizonte, Alizete Paulina Auriluque, tudo bem, querida? Bom dia, Thiago, Alan Calisto, ótima quarta-feira a todos que estão ligadão aí, né? Valeu, Piazinho, bom. Bom dia, o Gilmar Luiz Schellbauer Krieger, tá ligadão também aí no Som da Nova, Márcia Albrecht por aqui também, obrigado pela sintonia. Janir Martins, como é que você tá, queridona? Um beijo pra você aí, tudo de bom. Pronto. Ah, Alida Figueiredo, com a gente aí também no Som da Nova. Obrigado pela sintonia também. Ana Paula Hansen, bom dia, Thiago. Hoje é a promo da Avenida. Hoje é quarta. Verdade, querida. Meu Deus, ontem cheguei terça-feira pela manhã e na rádio tinha certeza que ontem era quarta-feira. Abri o microfone, falei quarta-feira, falei a promoção de quarta. De repente, aqui no meu retorno eletrônico, chefe, Thiago, hoje é terça. Pensa na vergonha, rapaz. Lucas Miller, tá ligado com a gente aí também no Som da Nova. O Edson Ferreira da Rocha, participar desse lanche, degustar lá. Aí é bonito, quem degustar lá, o ganhador que degustar lá, vai ganhar inclusive R$50 no Pix, né? Beleza, mano? Kathleen Gabriele, com a gente também aí no Som da Nova. Veri por aqui também, né, Veri? Bom dia, Tiagão. Coloque nós o lanche aí do Café Avenida. Ô, Alexandro. Não é Café Avenida, Tiago. Avenida Lanche, homem do céu. Não vai me errar o nome das empresas aí, homem de Deus.
3: Área VIP, bom dia, Thiago.
0: Isso.
3: Tudo bom com vocês aí da rádio?
0: Tudo bem, querida.
3: Tudo tranquilo, que Deus abençoe você, sua família, seus amigos de trabalho. E um abraço. E me coloque no sorteio.
0: Que legal, área.
3: Deus abençoe.
0: Amém. Tudo de bom pra nós e pro mundo inteiro, que nem diz, né? O mundo inteiro. Tiagão, gostaria de participar do sorteio. Vanessa Zamboni Ramos, o Faxinal. A escuta, um ótimo dia de trabalho para você. Obrigado, Vanessa. Beijo para vocês aí, tá bom? Bom dia, Tiago. Ótima manhã para vocês. Ligado sempre na melhor companhia. Ana Rubiana Andrade, tudo bem, Ana? Seja bem-vinda sempre também aqui no Som da Nova. Tá bom, querida? Que bom. O Flávio Schwentner, bom dia, Tiagão. Ligado na Nova desde as 5 da manhã. Hoje sim, hoje é quarta-feira. Não, hoje é, né, Tiazinho? Hoje é quarta. Ontem não era. Janaína e a Franciele indo trabalhar na escuta. Bom trabalho pra vocês aí, tá bom? Adriana dos Santos com a gente também aqui no Som da Nova. Obrigado pela sintonia. Amigo Márcio Sokodolski, tá ligadão aí também. Os motora da educação sempre com a gente aí, levando a nova de carona do busão aí, ó. O Demão Márcio, pra esposa Iracema, o filhão Fernando. Todo mundo também ligado aí na 104,5. Meu amigo Chess, alô Chess. Bom dia, Tiagão. Deus sempre na frente. E pra fechar a frase histórica. E pau! Valeu, Chess. Tamo junto, Tiazinho. Boa quarta-feira aí, tá bom, Tia Velho?
4: Bom dia, Tiago Escrenso, que é o Aristeu Veiga. Manda um alô pra todo mundo novo, pra quem chama nas curtas, pra todos meus colegas, pra vocês e da rádio. Ó. Quarta-feira é abençoada por Deus. Que Deus dê muita saúde. Tudo de bom pra vocês. Grande abraço, tchau.
0: Obrigado, senhor Esteu. Digo, costumo dizer que o dia só começa depois do senhor Esteu, né, senhor Esteu? Só depois do senhor Esteu começa o nosso dia. Antes parece tudo escuro, tudo parece sem cor, sem gosto, né, senhor Esteu? Parece tudo diferente. O Edson Jubinski de Oliveira tá com a gente participando aí também. Tiagão, bom dia, guri. Bom dia a todos que estão ouvindo a Nova. Grande abraço. Posso participar do sorteio também? Mas claro, Andrei, Deus o livre, Bia. Se não perde, você manda, Bia, velho. Bom dia, Tiago. Feliz e abençoado dia para todos nós. Um abraço para todos os profissionais e da creche Nossa Senhora das Graças da Vila Ivete. Também pedindo proteção de Deus para nossas crianças. Importante, né? Valeu, Ariane. Um abraço carinhoso para vocês aí, tá bom? Que Deus abençoe sempre a nossa criançada, que é o futuro aí do nosso país, né? A Mara Leal também por aqui, né, Mara? Seja bem-vinda. Bom dia, Tiago. Tudo bem? Um abraço pro Fifi aí da Sobradinha Lavação. É a Luzier Ferreira que tá mandando. Valeu. Um abraço carinhoso pra vocês aí, tá bom? Boa quarta-feira. Daqui a pouquinho tem mais na Nova.
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0: 7h40.
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2: Zezé de Camargo e Luciano, na pegada seca da... 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
1: 7h49.
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2: 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Vida Vazia. Daqui a pouquinho tem mais. 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
1: 7h50.
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2: Fogo de Chão, tá nova.

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1: Nós! 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O meu amigo Joãozinho, meu craque, Silveirinha, tá ligadão com a gente aí no Som da Nova, né, João? Hoje nós vamos empurrar o boné hoje, né, compadre? Ai, olha. Fazer uma panela hoje, vai ser explodir a panela hoje, né, compadre? Um abraço, Joãozinho, meu garoto. Esse é craque demais aí. Tá ligadão sempre aí com a gente no Som da Nova, né, compadre, velho? Bom dia, Thiago. Impossível não rir cedo, né? Nova era, sim. A melhor rádio, não perca um dia. Andressa Ozica. Oi, Andressa. Seja bem-vinda. Que bom que você ri com a gente aí. Seja bem-vinda nessa leveza de programação aqui da Nova, né? Obrigado pela sintonia de vocês, tá bom? Bom dia, Thiago. Ótima quarta-feira. Participar do sorteio, área VIP. Já comi o lanche ali. É ótimo, hein? Adriano Alves. Valeu, Adriano. Seja bem-vindo com a gente aí também, tá bom, garotinho? Bom dia. Gostaria de parabenizar meu sogro. Tá no aniversário. O Acir Roots. É dos filhos e netos da Mercearia Roots, lá do Jardim América. Beleza, então. Um abraço pro seu Acir, que hoje colhendo mais uma mandioca no Jardim da Existência. Parabéns, felicidades aí, tá bom, seu Acir? Deus abençoe sempre. Um abraço também de toda a turma aqui da Nova Tudeba. Bom dia, Thiago. Rosângela Martins, sempre ligada aí na Nova. Seja bem-vinda. Obrigado pela sua companhia, tá bom? O Pedro Rutz, do Cuiupã, tamo ligado. Valeu, Pedro, meu povo interiorano. Um abraço carinhoso para todo o nosso interior de Rio Mafra, né? Na nossa região aí, audiência muito forte da Rádio Nova Era do interior. Obrigado pela sintonia de todos os interioranos aí, tá bom, meu povo? É, Marli Bonifácio Gerber, com a gente também aí no Som da Nova. Andressa Pixius, tudo bem? Seja bem-vinda aqui na Nova também. Gabriela Elias aí com a gente. Angelita Evangelista Ribeiro, confirmando também sintonia. Sandra Mara, também ligada com a gente aqui no Som da Nova. Seja bem-vinda. Solange Bernadette Domingues, tudo bem? Tá ligada com a gente também. Reginaldo Leardino. Jona Martins, estou curtindo essa rádio maravilhosa.
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1: Seja bem-vinda. Bom dia, Thiago. Você deu vida nova. Aí a Rádio Nova Era, estou amando. Beijo pra vocês e todos da programação. Obrigado, faltou o nome aí, né? Aí eu falei pro chefe, quando me contratou, falou: ó, chefe, você vai me contratar, mas vou meter fogo nessa rádio, hein? Já te aviso. Ai, ai, vamos que a hora passa.
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1: 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Gente, daqui a pouquinho tem o canal aberto, seu programa diário de notícias, na voz marcante aí de Rômulo Fernando, com participações de Edson Luiz Brant, Luiz Fernando Andruchechen, Priscila Fernandes, Suca do Brichlop, Lucas Arten e direção geral de Amaury Levinsky, daqui a pouquinho pela Rede Nova de Comunicação, com as rádios Nova Era e Rádio São José, transmitindo para você o canal aberto, o seu, o meu, nosso programa diário de notícias. A gente volta já, daqui a pouquinho também tem mais participações suas aqui em 104,5. Volto já.

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2: 8:08.
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ouvintes, bom dia. Agora são exatamente 8 horas e 10 minutinhos. Está no ar o programa Canal Aberto pela Rede Nova de Comunicação. Vamos até as 9 horas da manhã, nesta quarta-feira, meio de semana, dia 10 de junho de 2026, véspera de estreia de abertura da Copa do Mundo 2026, neste ano em 3 países, né? Daqui a pouquinho teremos informações sobre a Copa do Mundo dentro da programação aqui do Canal Aberto. Eu sou Rômulo Fernando, estou cumprimentando você nesta manhã de quarta-feira, esperando que você esteja começando muito bem esse dia, mais um dia aí de presente pra gente, né? Que é uma dádiva de Deus pra nós. 8 horas, 11 minutinhos, temperatura 12 graus nesse instante, com muito nevoeiro em nossas cidades e também na região. Daqui a pouquinho a Daniele Lima vem com a previsão do tempo, mas antes eu quero cumprimentar os colegas. Edson

0: Brant, lá pela Rádio São José. Bom dia, Edson.
1: Muito bem, bom dia, Rômulo Fernando, Thiago Skrinski e todos os nossos ouvintes ligados com a gente. Ó, a notícia de hoje nós vamos falar é de justiça. O STJ nega pedido de habeas corpus da influenciadora Deolane Bezerra. Com você, Rômulo.
0: Muito bem, Edson, obrigado. Daqui a pouquinho eu chamo você, a matéria vai ficar prontinha daqui a pouco, né? E o Edson vai apresentar ela na íntegra pra gente. Thiago, bom dia pra você também. Tudo certinho aí pela 104.5. Como está sendo aí a quarta-feira? Thiago, bom dia.
2: Bom dia, Rômulo. Bom dia, Edson. Bom dia, ouvintes da Rede Nova de Comunicação, do Canal Aberto, seu programa diário de notícias. Começamos cedo já com muita música, com muita agitação aqui na programação da Nova, como sempre. Rômulo, e agora, preparados aí para a próxima hora, trazer muita informação. Hoje já vou dar um spoilerzinho aqui, Rômulo.
0: Diz aí.
2: A Fazenda vai divulgar mais de 25 mil documentos de bets no Brasil. Daqui a pouquinho a gente vai ter também o áudio, né, do ministro Dário Durigan, que vai dar detalhes dos processos, uma informação também bem importante dentro do Canal Aberto daqui a pouquinho.
0: Perfeito, Thiago. Uma notícia, então, sobre as empresas aí de apostas online, né? Polêmico, né?
2: Polêmico.
0: Daí, né? Não proibido, cassino não pode aqui no Brasil, mas as bets estão liberadas e muita gente se enrolando todo com esse negócio aí das bets, né, Thiago?
2: Exatamente. As empresas agora querem mais transparência, né?
0: Sim.
2: Então...
0: E tem o povo que aposta que fica endividado também, né? Achando que vai ficar milionário e, no entanto, acontece ao contrário. Fica até mais ferrado financeiramente.
2: O famoso vício, né?
0: É o vício, né? Quem joga compulsivamente, não tem controle, né?
2: E daí aquilo, às vezes você ganha 300, se empolga... Daí do 300 vira um déficit de 3 mil, 4, então, 5, 10.
0: É complicado isso daí, né,
2: muito,
0: Thiago?
2: Muito, muito. Então, daqui a pouquinho tem uma informação bem completinha aí.
0: Muito bem. Aproveitando aí rapidinho, né? Já que estamos falando em bet, em apostas aí esportivas, e como é que está a participação do público aí de manhã no seu programa? Como é que foi aí falando da seleção brasileira, da Copa do Mundo? Muito pessoal comentando alguma coisa ou não?
2: É, o povo... Eu digo que a gente já comentava isso em programas anteriores, né, Rômulo? O povo está meio afastado da seleção brasileira, está meio desacreditado. Mas é claro que vai chegando os dias próximo à competição, à Copa do Mundo, a estreia da seleção brasileira. É claro que o povo fica mais empolgado, né? Mas ainda não é aquela empolgação de Copas passadas.
0: É bem isso mesmo, Thiago. É bem, então, a reação do público nessa Copa está diferente, muito diferente. Está fria.
2: Exato.
0: É, ontem eu estava aí no comércio conversando com alguns clientes da rádio e também, claro, assim. Comentando que não é a mesma coisa de outras não. Copas aí que já aconteceram.
2: E eu tava com...
0: Até mesmo o comércio não tá tão empolgado com isso.
2: De forma alguma. As lojas eram mais enfeitadas,
0: sim,
2: né?
0: Isso.
2: As pessoas tinham mais esse apego pela seleção brasileira. E eu até vendo rapidinho aqui, porque o nosso horário é corrido, eu tava vendo um canal de TV fechado, eu tava acompanhando a chegada da seleção brasileira para um treino, onde a seleção tá treinando lá nos Estados Unidos, né? E a descida do ônibus... A torcida ali esperando os jogadores não chegaram a cumprimentar a torcida. O capitão Marquinhos foi lá e chamou os jogadores e mostrou pra eles, vai lá, assim. Então assim, eles também não fazem por onde, né?
0: Uhum.
2: Você desce, você tá indo pra treinar, a torcida tá ali, cara, chega, vai pertinho,
0: dá uma atenção,
2: tudo isso deixa, e a gente assistindo isso,
0: uhum,
2: provoca na gente aquele sentimento, por que que eu vou assistir esses caras também, né?
0: Então.
2: Se os caras não estão, se a torcida tá lá nos representando, né?
0: Pois então, e justamente sobre isso, daqui
2: difícil.
0: A pouquinho, eu vou colocar no ar aqui um áudio que eu gravei com o repórter Clayton Ramos, né? Ele tá lá em Miami, tá lá acompanhando a chegada dos brasileiros pro jogo do fim de semana aí da seleção brasileira, e até os brasileiros que estão com o cascaio, né? Que tem gordura pra queimar, né?
2: Então
0: lá assistir a abertura da Copa do Mundo amanhã. Daqui a pouquinho o Clayton vai apresentar então essa matéria que eu gravei com ele ainda há pouquinho aqui no nosso programa. Mas dito isso, Thiago, vamos com ela. Ela chegou.
2: Ah, ela chegou?
0: Ela chegou.
2: Ela tava empolgada. Cantando pelos corredores.
0: É isso aí, com a previsão do tempo. É a Daniela, a Danizinha chegando aí a previsão do tempo, e ela tava falando aqui que vai chover. Parece que ontem passou sem chuva.
2: Passou sem chuva.
0: Você disse que ia chover, não choveu?
2: Choveu mais no oeste, ali na divisa com o Paraná.
0: E parece que hoje, segundo ela aqui, num contato aí com ela, também tá confirmando que vem chuva.
2: Mas se ela falou, acredite.
0: É?
2: Mas mesmo com chuva, ela vem empolgada, mesmo chovendo com a Daniela Lima, o dia fica melhor.
0: É isso aí, muito bem. Então, Dani, bom dia, bem-vinda. Fala aí pra gente a previsão do tempo pra hoje, pra esta quarta-feira, Dani. Bom dia pra você. Previsão do tempo, por favor.
3: Bom dia. Nessa quarta-feira, o dia começa com sol, mas a nebulosidade aumenta ao longo do dia. Nas áreas próximas ao Paraná, o tempo segue nublado a encoberto. Há possibilidade de pancadas de chuva com trovoadas no Grande Oeste, principalmente a partir da tarde, quando pode atingir também o Planalto Norte, Litoral Norte e Vale de Itajaí. No Planalto Sul e Litoral Sul, o sol aparece entre variações de nuvens. As temperaturas ficam mais baixas no Litoral Norte e Vale de Itajaí. Em Concórdia, a máxima chega próximo dos 22 graus. Em Itupoá, Blumenau e Tubarão, fica em torno dos 20 graus. Em Florianópolis, Canoinhas e São Lourenço do Oeste, perto dos 18. Já em Ituporanga, não passa dos 16 graus. Na quinta-feira, uma área de baixa pressão deixa o tempo instável, com condições para pancadas de chuva mais abrangentes em todo o estado. À tarde, as máximas ficam próximas dos 21 graus no litoral e abaixo disso no interior. Com sol ou com pancadas de chuva, que seu dia seja leve e cheio de boas energias. Até breve.
0: É isso aí, Danizinha. Para você também, né? Um bom dia e até breve, então. Até amanhã, 8 horas e 17 minutinhos. Tá vendo, Thiago? É, tem tempo instável aí pro Planalto Norte, segundo a Daniele falou. E para amanhã fica ainda mais, né?
2: É, numa forma
0: pra
2: mais...
0: todo o estado.
2: De uma forma mais técnica, são sistemas de baixa pressão. Ou seja, eles formam muito fácil nuvens carregadas. Por isso que ela até falou ali que amanhã a chuva é mais abrangente, realmente, por causa disso.
0: Isso, para todo o estado, né?
2: Dificilmente amanhã e sexta vai passar sem chuva.
0: É isso aí. Bom, aproveitando aqui, ó, rapidinho, Thiago, olha só, e apesar de não estar chovendo, né, temperaturas baixíssimas hoje na região serrana de Santa Catarina, lá no vale aí do Caminhos da Neve, Bom Jesus da Serra, menos um grau nesta madrugada, São Joaquim, menos um grau também, em Urupema e Urubici, olha só, Urubici, menos 4 décimos, e em Urupema, menos 1,5 grau, portanto, lá na região serrana de Santa Catarina, as temperaturas despencaram para baixo de zero nesta madrugada.
2: E estamos no outono ainda.
0: Ainda é outono. Aliás, acho que é dia 20, né, Thiago, que começa oficialmente aí o inverno, né, 2026, se não me falha a memória.
2: Por aí.
0: Então estamos pertinho aí da estação mais fria do ano. Dito isso, Thiago, vamos pro intervalo. Edson também, vamos pro intervalo e já já as demais informações de hoje.
4: 8 e 18.

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6: Muito bem, 8:24 e os principais assuntos de hoje pelo Brasil, nos jornais que estão em circulação nesta quarta-feira, no Zero Hora. Os Estados Unidos lançam um novo ataque contra o Irã após derrubada de helicóptero militar americano. No estado de São Paulo, Vorcaro muda a versão e diz ter pago propina a Ciro Nogueira. Na Folha de São Paulo, taxas do Tesouro Nacional disparam e rolagem da dívida pública encarece. Já no jornal Tribuna do Paraná, 65 milhões de reais parados. Relatório oficial expõe 32 obras travadas no estado paranaense. E aqui em Santa Catarina, o Diário Catarinense tem como principal informação, como principal notícia, a Procuradora-Geral de Justiça apresenta balanço histórico do Ministério Público na Alesc. 8:25 agora, 8:25 da manhã. E o próximo assunto é sobre economia e o anúncio do governo em elevar a mistura do etanol na gasolina de 30 para 32%. A medida reduzirá a necessidade de importação do combustível pelo Brasil. Então vamos à informação completa com a Daniela Longuinho.
7: O governo federal vai propor uma alteração na mistura do etanol anidro na gasolina de 30%, é 30 para 32%, é 32. Alteração que, segundo o ministro de Minas e Energia, Alexandre Silveira, será enviada em até 15 dias para análise do Conselho Nacional de Política Energética. O anúncio foi feito nesta terça-feira pelo ministro, após reunião entre o presidente Lula, representantes da área econômica e do setor de etanol no Palácio do Planalto.
8: Antes nós estávamos limitados na lei a 27,5% e nós sabemos que podemos ir até E35%, mas os estudos técnicos necessários a se avançar na mistura nos permitem ir até o E32, foi uma reivindicação trazida hoje pelo setor e que vai ser submetida por determinação do presidente da República ao próximo Conselho Nacional de Política Energética, que será marcada nos próximos 15 dias.
7: Segundo Alexandre Silveira, a proposta de ampliação da mistura obrigatória de etanol na gasolina, prevista na Lei do Combustível do Futuro de 2024, tem o objetivo de tentar conter o impacto da alta do petróleo no mercado internacional em decorrência da guerra no Oriente Médio.
8: Deixando de ser necessária a importação de gasolina e, com isso, minimizando os impactos também da guerra, que nós sabemos que não é uma guerra nossa, mas que todas as medidas necessárias para que a gente possa ter o menor impacto possível no Brasil, como temos conseguido, tanto com as subvenções quanto com as desonerações, a gente possa chegar na bomba com o menor preço de combustível no Brasil.
7: O governo federal estima que o aumento do percentual de etanol na gasolina, se aprovado, vai reduzir a necessidade de importação de 450 milhões de litros de gasolina para o Brasil. Em junho do ano passado, a quantidade de etanol na gasolina foi aumentada de 27% para 30%, quando também houve alteração de 14% para 15% de biodiesel no diesel comum. Dessa vez, o diesel não foi contemplado. Da Rádio Nacional em Brasília, Daniela Longuinho.
6: Muito bem, são 8:28. Não se atrase para os seus compromissos. 8:28 da manhã, a temperatura continua em 12 graus em Rio Mafra e na região, com bastante nevoeiro, né, Thiago? Bastante nevoeiro aí fora. Vai com cuidado no trânsito, né? Esteja aí de carro, a pé, moto, bicicleta, dirija, transite com cuidado, com atenção nessa condição de tempo. Tiago, vamos com a sua informação agora, falando sobre o STJ, que nega pedido de habeas corpus à influenciadora Deolane Bezerra. Aliás, é o Edson Luiz Brandt, né? É o Edson Luiz Brandt que vai falar pra gente agora. Desculpa, Edson, bom dia então, sua notícia.
9: Vamos lá então, Rômulo. O Superior Tribunal de Justiça, o STJ, negou o pedido de habeas corpus à apresentadora e pela Defensoria de Influenciadora Digital e a advogada Deolane Bezerra. A decisão foi então tomada por unanimidade pela quinta turma da corte na última terça-feira. Os advogados de Deolane pediam a substituição da prisão preventiva por prisão domiciliar sob o argumento de que a influenciadora é mãe e responsável por uma criança de 9 anos. Os ministros, no entanto, mantiveram a prisão e reforçaram os indícios apontados pela investigação. No voto, os magistrados declararam que há uma descrição detalhada da suposta participação da influenciadora nos crimes investigados, além de elementos que indicariam o intenso envolvimento com a organização criminosa, primeiro comando da capital, o PCC, e com um esquema de lavagem de dinheiro apurado pelas autoridades. A Deolane foi presa em 21 de maio durante a Operação Vernix, realizada pelo Ministério Público de São Paulo e pela Polícia Civil Paulista. A investigação mira em um esquema de lavagem de dinheiro ligado ao PCC. A influenciadora, que tem mais de 20 milhões de seguidores nas redes sociais, foi detida em sua residência em Alphaville, região metropolitana de São Paulo, e foi indiciada pelos crimes de organização criminosa e lavagem de dinheiro. Atualmente, ela está na penitenciária feminina de Tupi Paulista, no interior aí de São Paulo. Esta não é a primeira vez que Deolane enfrenta problemas com a justiça. Em setembro de 2024, ela chegou a ser presa em Recife durante uma operação que investigava lavagem de dinheiro e exploração de jogos ilegais. Edson Lisbrante para o Canal Aberto, o seu programa diário de notícias.
6: Muito bem, obrigado Edson pela informação. Agora são 8:31, 8:31 da manhã. Tiago, agora sim, vamos com a sua participação, com a sua notícia antes do nosso intervalo, falando sobre a Fazenda, que vai divulgar mais de 25 mil documentos de bets no Brasil. Tiago.
10: Exato, Rômulo. O Ministério da Fazenda vai divulgar mais de 25 mil documentos relacionados à autorização de bets que atuam no nosso país. A medida tem o objetivo de trazer mais transparência ao setor de empresas de apostas online, garantindo acesso à informação e à proteção de dados pessoais e fiscais. O ministro Dário Durigan detalhou quais processos serão divulgados e como o trabalho será organizado.
11: Nós vamos fazer uma força-tarefa e vamos publicar todos os processos já conclusos em que a gente fez avaliação sobre empresas de prêmios e apostas.
10: Segundo o Ministério, a força-tarefa será conduzida em parceria com a Controladoria Geral da União, com o objetivo de acelerar a disponibilização dos documentos. Durigan também explicou os critérios adotados pelo Ministério para que os dados sejam divulgados.
11: Nós estamos falando aqui, dentro de todo o estoque que o Ministério da Fazenda tem de processos, nós estamos falando de 25 mil documentos, mais ou menos, que foram exigidos pelo Ministério da Fazenda para que a gente pudesse fazer uma avaliação de origem de capital, do imposto de renda das pessoas que se dizem dirigentes das BETs, dados familiares. Esses dados, eles precisam ser tarjados para que não haja exposição do nome das pessoas, da situação fiscal, da situação bancária das pessoas.
10: De acordo com a pasta, à medida que os processos forem preparados para divulgação, eles ficarão disponíveis para a sociedade no portal oficial do Ministério da Fazenda. É com você, Rômulo.
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6: 8:38 aqui na nossa programação de notícias, o programa Canal Aberto pelas rádios São José e Nova Era. Bom, agora pessoal, nós vamos com a participação da Suca do Brichlomp e uma matéria, uma entrevista com a advogada do Procon aqui de Mafra para um assunto muito importante. Então fique atento nessa entrevista da Suca, porque trata de golpes que vêm sendo aplicados aqui em nossa cidade, né? Na hora de você fazer compra, às vezes você acha que está fazendo um bom negócio, no entanto, você entra numa enrascada. Então, aumente um pouquinho mais o volume do rádio e ouça a matéria, a entrevista da Suca do Brichlomp com a advogada aqui do Procon de Mafra falando sobre esse assunto. Jamais aí passe fotos, passe dados pessoais aí para quem quer que seja. Vamos à matéria, então.
24: Hoje a Rede Nova de Comunicação recebe aqui nos estúdios a advogada e também diretora do Procon aqui do município de Mafra, Alessandra Boedi. Seja muito bem-vinda, Alessandra, para fazer alguns relatos e também algumas orientações à população para não mandar de forma alguma foto, documentos, principalmente por WhatsApp para números desconhecidos, porque, infelizmente, as pessoas de má fé estão utilizando, né, esses documentos, essas fotos, essas informações dos cidadãos de bem para criar contas, enfim, a fazer todo um processo que não é, digamos assim, não é legal, né, e também não é autorizado pela pessoa. Alessandra, conta pra gente como é que tá esse fato dessas informações e também como que tá a situação dos golpes.
25: Então, Suca, obrigado primeiramente pelo espaço para a gente poder fazer esses alertas ao consumidor, né? Que eu acho muito importante, e nós estamos assim numa fase que a gente está recebendo bastante reclamação do consumidor, que ele acaba às vezes contratando sem exatamente saber o que está contratando, ou às vezes nem sabe que contratou. O que tem ocorrido? A gente teve uma situação bem atípica nessa semana de um consumidor que, na verdade, ele entrou numa loja para ver uma TV. Né? E ver o tamanho da TV e tal, e em conversa com o vendedor, ele quis ir para casa, conversar com a esposa, medir lá o rack para ver se a TV ia dar o tamanho e tal, mas nessas conversas dentro da loja, o vendedor ofereceu para ele um financiamento, que hoje a gente sabe que não existe mais crédito de loja, eles já terceirizaram então o pagamento, né? E eles, na verdade, terceirizam para uma financeira. Então a pessoa vai lá e vai fazer um financiamento do produto. E que eles fazem? Ó, o senhor empresta o seu documento, vamos fazer uma simulação, vamos ver aí como é que fica as parcelas, vão ficar em suaves prestações, o senhor pode adquirir, todo aquele papo de vendedor. E o que aconteceu? Ele foi para casa, a esposa disse para esperar um pouco, que não seria o momento de comprar, e ele entra em contato com o vendedor via WhatsApp e diz que não quer mais comprar. Só que ele descobriu que, na verdade, a simulação não foi uma simulação, e sim uma contratação, né? Então, para ele foi um susto e para nós a dificuldade daí de fazer esse cancelamento. Porque ele foi na loja, de livre espontânea vontade. Como que a gente vai provar que a pessoa não sabia o que estava fazendo? Claro, a gente acredita na boa-fé do consumidor, né? Uma pessoa humilde, então contou toda a história para a gente. E, às vezes, não tem uma saída imediata, né? Então, para o consumidor não ter esse tipo de problema, ele tem que ter alguns cuidados.
24: Alessandra, e nesse caso, ele assinou alguma documentação ou como que é feito esse financiamento dentro da loja somente com a foto, enfim, como que é feita essa autorização?
25: É uma excelente pergunta. Primeiro, o consumidor ele entrega para o fornecedor toda a sua documentação, né? Então, o que eles estão fazendo? Fotografando, a fotografia está servindo como assinatura, né? Existe a assinatura digital, a assinatura Gov, a assinatura formal lá no momento, às vezes com a autenticação, e a foto, né? Então hoje ficou muito fácil de você contratar. E ele tiraram foto dele, muito provavelmente quando ele estava na mesa negociando a televisão, e acabou contratando e só se deu conta depois de 20 dias quando entrou em contato com a loja para dar uma satisfação, dizer que não ia mais comprar, o boleto já estava pronto para ele pagar. E por incrível que pareça, 20 dias de prazo que ele teria para pagar, ele pagou mais ou menos uns 2 mil reais só de juros, né? De uma TV que custava 2.500, 2.700, mais de 2 mil reais ele ia pagar só de juros. Então, assim, é uma abusividade, um desrespeito contra o consumidor, sabe? Então, a gente... Eu falo para os consumidores, tomem muito cuidado, não deixem fotografar. Se você for assinar um contrato, leia bem o que você está assinando, você não tem certeza disso, pega o contrato, você tem esse direito. Pega o contrato, leva para casa, eu vou ler, eu vou pensar. Leva para alguém que entende, um filho, um parente, um advogado de confiança, mas não faz tudo na pressa e no impulso, porque vai se arrepender e não vai ser uma contratação que vai ser bom para ambas as partes, né?
24: E, Alessandra, nesse caso, tem como interromper o contrato? Como que o Procon prossegue nesse caso?
25: O que a gente alega? Como a pessoa está contratando dentro da loja, ela está fazendo um contrato, uma relação de consumo com a financeira, e ela não está dentro da sede da financeira. Então, muitas vezes, a gente consegue, alegando aquele prazo de arrependimento dos 7 dias, para tentar o cancelamento, tá? Nem sempre a gente consegue, porque às vezes a loja é irredutível mesmo e não quer. E lógico, o vendedor tem metas, o vendedor tem que fazer a contratação e vai acabar se negando a fazer o cancelamento. Mas a gente notifica a loja, a gente tenta de todas as formas e se precisar denunciar também, existem os órgãos responsáveis, né, pela fiscalização. Então a gente sempre está tentando de qualquer forma rescindir esse contrato. E às vezes o consumidor vai ter que pagar ali a multa rescisória, não tem como, né?
24: Alessandra, e como nesse caso, ele foi feito um financiamento no nome do consumidor sem ele dar autorização. Ele não ficou com a televisão, ele não levou a televisão. Ele ficou com a conta, mas não levou a televisão. Exato. Não tem como alegar alguma coisa nesse sentido, como ele não está usando o produto para, no caso, ó, não fiz a contratação, não estou utilizando o produto, caí no golpe.
25: Boa pergunta, Suca. Todo mundo acha que o Procon é milagroso. E, na verdade, a nossa sistemática é administrativa, né? O procedimento é administrativo. Então, qualquer um que esteja lá no atendimento não vai poder dizer o fornecedor tem razão, o consumidor tem razão. É óbvio que o órgão está lá para atender e defender o consumidor. Mas quando se trata de mérito, de dizer quem tem ou não tem razão, e veja bem como é complicado você fazer prova disso, que a pessoa foi enganada, é muito subjetivo, né? Você vai acreditar mesmo no consumidor, né? Aí, às vezes, no desenrolar da história, você percebe que realmente ele foi enganado, né? Então, para nós é muito difícil, às vezes as pessoas saem descontentes lá porque não alcançam, né, o direito que procuraram, mas a gente não pode fazer milagre. Então, quando, por exemplo, não é minha assinatura, né, essa foto não foi tirada nesse dia, tudo depende de perícia, né, e quem vai julgar é o juiz. Então, a gente encaminha a pessoa daí para um advogado, né, orienta que procure um advogado e entra com o processo daí, né.
24: Antes havia só aquele medo, né, até como a gente comentou, sobre o desconhecido, pessoas que entram em contato com números estranhos, oferecendo algum financiamento, oferecendo algum produto via internet, né? Uhum. Agora há o risco também dentro da loja, no, na cara a cara com o vendedor. E no caso que eu percebi que eu estou caindo em um golpe, existe algum número que eu possa estar fazendo também a denúncia, fora ir lá até o escritório do Procon aqui do município?
25: Se existir algum tipo de abusividade, você pode chamar a Polícia Militar. Ela pode registrar o boletim, sabe? Então, nosso Procon hoje ainda não tem fiscal, mas já foi feito concurso, vai ser chamado fiscal, então a gente vai ter um número para que o consumidor entre em contato direto com o fiscal, que daí vai lá no local e vai fazer os trâmites e os procedimentos legais, né?
24: E para a gente finalizar, qual a principal orientação aos consumidores, tanto que fazem compras pelas lojas online, né, pela internet, quanto aos consumidores que vão até a loja física para evitar cair nesse tipo de golpe?
25: Ficar muito atento, né? Como eu falei, vai fazer uma simulação, não precisa tirar foto. Você não precisa assinar nada, né? Então, nada impede que você faça uma simulação de financiamento. Mas tome muito cuidado na hora de assinar. Como eu falei, tem vários tipos de assinatura. Então, a pessoa pode se recusar e dizer, não, eu fiz uma simulação, eu vou pensar, vou para minha casa, vou pensar. É, então, tomar todo esse cuidado. E quando vai fazer alguma compra online, também evitar fazer chamadas de vídeo, porque eles também printam a face da pessoa e vai servir como assinatura, né? Então, todo cuidado é pouco. Quem tem, principalmente, pessoas idosas em casa, porque essas são as mais negligenciadas e as que sofrem mais esse tipo de golpe, né? Porque são as mais vulneráveis. Elas têm boa fé. Não, eu vou conhecer a pessoa, o vendedor é meu amigo. Mas nessa hora não existe amizade, né? Você tem que ficar esperto, porque hoje o golpe tá aí, né? Então as pessoas têm que tomar cuidado.
3: Então, Alessandra, a gente agradece pela sua participação, né, aqui nos nossos estúdios. Lembrando que o Procon também sempre está disponível para orientar. Então, caso você tenha alguma dúvida ou conhece algum familiar, algum amigo da família, ou como a Alessandra falou, alguém mais vulnerável, alguém mais idoso, tipo, menos informações, também pode estar indo até o Procon ou entrar em contato com o Procon para ficar mais informado e evitar de cair nessa situação que, infelizmente, ainda cresce muito, não só no nosso município, mas também todo o país.
6: Pois é, muito boa orientação aí da advogada do Procon, né, Edson e Thiago, né? Então, vamos ficar de olho vivo, né? Vamos prestar atenção aí na hora de realizar uma compra, como ela disse, ali não é mais pela internet, até na loja física, né? Os golpes aí estão acontecendo, né? Ações aí incorretas, né? Que vêm a lesar o consumidor. Fique atento. 8:47 agora, Edson, Thiago, vamos pro intervalo.
4: 8:48.

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0: bem, estamos de volta. São exatamente 8 horas e 53 minutinhos na Rede Nova de Comunicação. Tiago, temos aí a temperatura em quantos graus agora? Já ficou mais quentinho ou não? Tá bem, ainda em 12, 11 graus?
1: 13 graus de temperatura e as máximas hoje é 14 só.
0: Poxa, 14 graus a máxima?
1: Não, não sobe muito.
0: Puxa, então...
1: É, dia friozinho.
0: É, tá saindo de casa, leva mais um casaco então, né? É,
1: até porque hoje o sol não deve aparecer muito, né? Daí as temperaturas não conseguem disparar.
0: Perfeito, então. Obrigado, Tiago.
1: Valeu.
0: 13 graus de temperatura, faltando aí 7 minutinhos para as 9 horas da manhã. Pois é, e quem tá por aqui é o Cleiton Ramos. Cleiton Ramos, né, que participou com a gente, uma gravação aqui com a gente cedinho, antes do programa começar, né? É, falando direto de Miami, lá, né, onde os brasileiros e também outras pessoas, outros torcedores aí de várias nações estão chegando nos Estados Unidos, no México, no Canadá, Thiago, né? E para essa festa que começa amanhã, a festa do futebol mundial, que é a Copa do Mundo. Mas vamos ouvir então aí a fala, né? O bom dia aí do Cleiton Ramos falando sobre os brasileiros que já estão chegando por lá. Bom dia, Cleiton.
2: Olá, bom dia para você, estado de Santa Catarina. Falamos direto de Miami, uma das sedes aí da Copa do Mundo de 2026, aqui nos Estados Unidos, onde a torcida está marcando presença. Nesse momento, a torcida da Argentina, claro, Messi nas costas aí, porque realmente tem uma torcida muito grande. Mas o brasileiro não fica muito longe disso não, hein? Já presenciei aí muitos torcedores com a camisa da nossa seleção brasileira, com Neymar nas costas. Neymar que está se recuperando aí para tentar dar aquela força, né, para o time brasileiro. Olha só, aqui tem um ponto muito legal de encontro de vários torcedores, porque aqui nesse local estão as 48 bandeiras das seleções que vão participar dessa, que é a maior Copa de todos os tempos, promovida pela FIFA. Estou dando uma virada aqui para ver se encontro algum brasileiro. Brasileiros não, né? Brasileiros, opa, vem cá por gentileza. Vem cá, por gentileza, deixa eu aproveitar. Ah, vem cá, qual o seu nome?
3: Gisele.
2: Gisele, aqui, por gentileza, aqui, ó. Da onde, Gisele?
3: São Paulo.
2: São Paulo. Tá botando fé na seleção?
3: Com certeza. Temos que ser brasileiro até o final, né?
2: Acreditar torcendo. Sempre.
3: Acreditar sempre, desistir jamais.
2: Vai acompanhar os jogos aqui?
3: O primeiro eu vou.
2: Veio pra Copa ou trabalha, mora aqui?
3: Não, vim a trabalho e vou assistir o primeiro da Copa aqui.
2: Maravilha, que seja pé quente, viu?
3: Com certeza.
2: Valeu, obrigado, boa sorte.
3: Obrigada.
2: Valeu, eu não falei assim, ó, brasileiro tem tudo que é lugar, gente. Então a gente vai acompanhar de perto esse clima da torcida brasileira direto de Miami, que é uma sede muito importante, onde vai ter o maior agito envolvendo a torcida brasileira. Aqui vivem aproximadamente só nessa região 300 mil brasileiros. É muito brasileiro, ainda mais num momento como esse, dando aquela força para a nossa seleção.
0: Muito bem, esse foi o Cleiton Ramos, né? Gravamos a entrevista com ele antes do programa começar, antes do canal aberto ir ao ar, né? Ele falando direto de Miami. São 300 mil brasileiros, Thiago, em Miami, né? É uma cidade aí, creio que... quase o porte de Joinville, né? A população aí de Miami, aí. Né? Joinville tem isso, mais ou menos, uns 300 mil, 400 mil, acredito.
1: É, deve estar quase uns 500 já, Joinville.
0: É, né? Então, é muito brasileiro em Miami.
1: É muito,
0: né?
1: Brasileiro.
0: É,
1: exato.
0: Isso aí.
1: Pois bacana,
0: é.
1: Legal a matéria.
0: Bacana, né? Esse foi o Cleiton Ramos. Mas tem mais coisas sobre futebol e Copa do Mundo, né?
1: Ah,
0: tem
1: é?
0: Muita gente supersticiosa, né, Thiago?
1: Ah, isso,
0: né?
1: Tem.
0: Que tem aí suas mandingas pra torcer pelo time, pela seleção brasileira, não tem?
1: Tem.
0: Você tem a sua superstição aí, você que também é torcedor aí de quem mesmo? Do Palmeiras, é isso? Não, ah, não, corintiano.
1: Não me judi, né? Não me judi, né? Deixa eu largar uma vietinha aqui, ó.
4: Corinthians!
0: E aí, tem superstição ou não?
1: Ah, eu coloco o rosarinho no bolso.
0: Ah, sim, né? Se agarra às orações.
1: Claro, porque o Corinthians é só rezando, cara.
0: Mas muito bem, vamos ouvir agora a matéria aí do nosso colega, o Rafael Lopes. Ele que traz uma matéria bem interessante, bem legal aqui, sobre superstição que marca a torcida brasileira para a Copa do Mundo, né? Então vamos ouvir aí se de repente alguma superstição sua se parece aí com as dos entrevistados. Ouça.
5: Quando se trata de superstições em jogos da seleção na Copa, tem quem não lave a camisa da sorte durante todo o torneio. Há quem assista aos jogos sempre no mesmo lugar e até quem faça promessas para ver o Brasil levantar a taça. Muitos torcedores garantem que mantém um ritual especial para acompanhar a seleção.
6: Porque eu só gosto de assistir jogo sozinho, que aí ninguém enche meu saco.
7: Tá aqui até do meu lado aqui, minha noiva. Se ela sentar do meu lado para assistir, o time pode estar ganhando. Sentou, o time perdeu.
8: É, geralmente eu assisto com a minha família e sempre com a camisa do Brasil.
7: Um senta no sofá, sem sair do lugar e o time estiver ganhando, a gente tem que continuar no mesmo lugar porque dá sorte. Eu pego a camisa do Brasil, boto ou na janela ou do lado assim no sofá, que aí me dá sorte, né?
5: Mesmo sem qualquer efeito real sobre o placar, as superstições seguem forte no universo do futebol. Segundo o psicólogo Alessandro Marim Pietri, esses comportamentos estão relacionados à forma como as pessoas lidam com a ansiedade e a incerteza.
4: É uma maneira que a gente toma de empréstimo da cultura para dar uma certa previsibilidade para o nosso cérebro daquilo que vai acontecer. Então a gente passa a acreditar que se a gente fizer isso ou aquilo, as coisas vão acontecer dessa ou daquela maneira.
5: A Copa também mobiliza emoções intensas. Expectativa, medo da derrota e esperança de conquistar o título acabam se misturando. Para o psicólogo, o envolvimento com o evento é natural, desde que não prejudique a rotina e o bem-estar das pessoas.
4: Um quadro onde essas pessoas são invadidas por pensamentos ou sensações muito desagradáveis, de sofrimento que nem sempre tem uma conexão com a realidade, mas que causa um sofrimento assim significativo.
5: Se para a psicologia as superstições ajudam a reduzir a ansiedade, para o futebol elas não mudam o que acontece dentro de campo. O comentarista esportivo da TVE, Rodrigo Araújo, lembra que os resultados não são definidos pela fama de favorito ou azarão.
9: Eu acho que na história da seleção brasileira, por exemplo, 24 anos atrás, quando o Brasil ganhou a sua última Copa do Mundo, em 2002, o Brasil não era apontado como grande favorito e na Coreia e no Japão conseguiu o pentacampeonato.
5: A superstição pode não ganhar o jogo, mas pelo visto, faz parte da festa.
10: Brasil!
0: É isso aí, né, Thiago?
1: Então,
0: vamos torcer pelo Brasil e cada qual com sua superstição, se tem algum efeito prático em cima do resultado, a gente não sabe.
1: Não
0: Mas
1: sabe.
0: As pessoas têm as suas mandingas aí, as suas superstições, as suas crendices, né? E a gente respeita, né?
1: Com certeza, e por isso que o futebol...
0: E se divertir, né?
1: Ah, é bom demais. Por isso que o futebol é o maior esporte do planeta, né? Porque nem sempre o melhor vence. Às vezes dá cada zebra, rapaz.
0: É, o que não pode chegar ao fanatismo, né, Thiago?
1: Não.
0: É uma competição, é pra se divertir, claro. Né? Lógico que é uma profissão séria, né? Mas a gente, como torcedor, tem mais é que se divertir com a apresentação do nosso time do coração, perdendo ou ganhando, e não levar aos extremos.
1: Claro, o fanatismo em qualquer segmento não é bom, né?
0: Exatamente. E o Brasil, né? O Brasil joga no sábado, né, Thiago? 19 horas, joga no sábado contra o Marrocos. Aí tem no dia 24, é isso? Se eu não tô enganado? Não. Dia 19. Dia 19. E aí sim, no dia 24. É Marrocos, a primeira vítima do Brasil.
1: Aí, ó.
0: Tô botando fé, hein?
1: Quem sabe?
0: É. A segunda vítima vai ser o Haiti.
1: É,
0: né? Mas... E a terceira vítima vai ser a Escócia.
1: É, o primeiro jogo da seleção brasileira, teoricamente. É o mais difícil, né?
0: Uhum.
1: E pra quem gosta de uma folguinha, os jogos são à noite, né, Rumo?
0: Sim.
1: Não. Pra quem gosta de uma folguinha, tá aí a notícia que não é tão boa, né? Os jogos são à noite, né?
0: Não vai render aí um período a menos de trabalho, né?
1: Exato. Só pra quem trabalha à noite, né?
0: É isso aí. Lembrando que a Copa do Mundo, então, começa amanhã, né, Thiago?
1: Exato.
0: Amanhã, dia 11.
1: Estádio
0: Azteca, lá no México. Cerimônia de abertura, 2:30 da tarde, né?
1: Isso.
0: 2:30 da tarde. E o Brasil joga, então, no
1: sábado,
0: 19 horas. Aliás, e o primeiro jogo, logicamente, vai ser o México enfrentando a seleção da África do Sul.
1: No Estádio Azteca.
0: No Estádio Azteca, na cidade do México.
1: Acho que, se não me engano, esse estádio é para mais de 100 mil pessoas.
0: Então, ali, ó.
1: É um estádio muito bonito.
0: Exatamente. É uma cidade inteira dentro do estádio, né?
1: É Mafra e Rio Negro.
0: Cabe Mafra e Rio Negro, exatamente.
1: Praticamente dentro de um estádio.
0: É
1: um estádio muito bonito, né? O Brasil foi campeão em 70 lá.
0: Exatamente.
1: No Estádio Azteca.
0: É isso aí. Thiago.
1: Isso aí.
0: Um abraço, bom trabalho para você.
1: Obrigado.
0: Edson, um abraço também, bom trabalho aí na Rádio São José. A gente volta amanhã com o programa Canal Aberto. Até lá.
11: 9:02. 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

0: Opa! Vamos juntos, somos nessa manhã de quarta-feira, dia 10 de junho, ano 2026. Termômetros marcando nesse momento aqui no luxuoso Castelinho da Comunicação, 13 graus aí de temperatura, 94% umidade relativa do ar, ventos de 6 km por hora. Chuvas podem acontecer nesta quarta-feira. Hoje, dia da raça portuguesa, dia da língua portuguesa e também dia da artilharia. 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Então participa aí com a gente, não esquece da palavra-chave, área VIP, né? Para destinar a sua participação aqui para nossa programação. Área VIP, daí a sua mensagem, você fica à vontade, tá bom? Participa com a gente aí, 36423955. É o WhatsApp da Nova para você confirmar a sua sintonia, confirmar a sua audiência. Programa Área VIP na Nova, na direção artística de Tchuca Andrade, o nosso programador oficial aqui da 104,5. E direção-geral de Amaury Levinsky. Para mais uma edição do Área VIP dessa quarta-feira, vamos nessa!
1: 9 e 10.
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0: Muito bem, estamos apresentando o programa Área VIP na Nova. 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Daqui a pouquinho tem mais aqui na Nova.
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11: 9:22, nota de falecimento. Funerária São Gabriel comunica o falecimento de Braulio Zeitamer, ocorrido ontem com 53 anos. Está sendo velado na Capela de Mafra. Seu sepultamento se dará hoje às 16h para o cemitério de Mafra. Funerária São Gabriel comunicou com pesar o falecimento de Braulio Zeitamer.
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11: 9:23, notas de falecimento. A funerária em vida comunica o falecimento de Neuci de Oliveira Cucle, ocorrido ontem com 77 anos. Está sendo velada na Capela de Mafra. Seu sepultamento se dará hoje às 3 da tarde para o cemitério de Mafra. Funerária em vida comunicou com pesar o falecimento de Neuci de Oliveira Cucle. Mais uma nota de falecimento. A funerária em vida comunica o falecimento de Vigando Vitti, ocorrido ontem com 78 anos. Está sendo velado na capela em vida. Seu sepultamento se dará hoje às 2 da tarde para o cemitério de Mafra. Funerária em vida comunicou com pesar o falecimento de Vigando Vitti, mesmo era mais conhecido por Voga. 104.555.
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11: No Castelinho da Comunicação, 13 graus.
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11: Muito bem, estamos apresentando o programa Área VIP na Nova, oferecimento sempre da Nobre Ofício. 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
16: Vai, Brasil! Adoro!
11: Adoro, adoro, adoro. Olá pro Whats da Nova, na manhã dessa quarta-feira, no Dia Internacional do Sofá, você ligado em 104,5. Para todo o Planalto Norte Catarinense, para todo o sul do Paraná, mais ouvida, mais curtida, mais potente, de maior qualidade do seu rádio. 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
18: Eu adoro!
11: Eu adoro! 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É muita mamata pro nosso ouvinte da Nova aí também, né? Ô, que é isso, rapaz? Participa com a gente lá, só não esquece da palavra-chave Área VIP e daí você manda a sua mensagem pra gente, né? Nosso sistema é todo criptografado, então a gente precisa da palavra-chave para destinar a sua mensagem até o Tiagão aqui, tá bom? Oi, Roseli Deck, tá ligadona com a gente aqui no som da Nova, né, queridona? Obrigado pela companhia, seja bem-vinda aí, tá bom? Bom dia, Pelé do Rádio, manda um abraço pra nós aqui em Campo do Tenente. Pode me estralar o chicote que eu tô de pé na patrola. Sou teu fã, é o Rogério. Qualquer dia eu vou pra Mafra te dar um beijo. Vem aqui que você vai ver se eu não te finco a mão na orelha, rapaz. Oi, Rafaela Crassota, tudo bem? O Álvaro Albrecht tá ligadão também aí na 104,5. Bom dia, chegando mais um dia por aqui, confirmando minha presença. Maravilha! Diz ela, vai!
15: Brasil!
11: Vai, Brasil! Tudo bem, Mara? Ótima quarta-feira aí, tudo de bom. A Débora Reimão de Melo tá com a gente também, né, Débora? Obrigado pela sintonia. Bom dia, garoto. Bom dia pras costureiras e pros costureiros. Ah, não, e pro costureiro Chico da Silva. Mas olha, é a Valéria aí que tá mandando. Valeu, tudo de bom. O Elvis Ribeiro tá por aqui também. A Isabel Gonçalves confirmando sintonia no som bacana da Nova. A Maria Batista Julinski, sempre na Nova, em Bela Vista do Sul. Alô, Bela Vista amada! Todo mundo aí no som da Nova, forte a Nova Era. Aí em Bela Vista do Sul, tudo de bom. A Andréia Skitaik, bom dia, Thiago, sempre na audiência diária. Tá participando, né, Andréia? Seja bem-vinda. Meridiana Aparecida de Lima também aí com a gente no Som da Nova. A Marci Oliveira, né, Marci? Seja bem-vinda com a gente aí também, tudo de bom. Obrigado pela sintonia, tá bom?

0: É, o Gilmar Carvalho tá aí com a gente também. A Adri, né, Adri? Nome completo aqui para participar da promoção, tá bom? Francisco Lisboa com a gente também. Meu amigo Rony, o Arthur e o Dari estão ligados com a gente aí também no Som da Nova. O Igor Julinski também tá com a gente aí na 104,5. Obrigado pela sintonia, tá bom? A Maria Clarice Andruchechin também ligada com a gente aí no Som da Nova. Seja bem-vinda. É, o Edson Ferreira da Rocha com a gente também. Bom dia, Thiago. Programa Área VIP, sempre na escuta da melhor rádio. Jusmar Condlache, seja bem-vinda também. A Maria Colasso também está confirmando aí a sintonia, tudo de bom. Bom dia, ótima manhã a vocês, bom trabalho, recadinho da Farma. Vanessa mandando abraço para todos os seus clientes da Farma Total. Valeu, Vanessa. Um abraço carinhoso para vocês aí da Farma Total, né? Pessoal trabalhando muito competente aí também, ligados e ligadas em 104,5, tudo de bom. Sandrinha Alves, tudo bem? Andréia Schemauer Franco, também com a gente aí na 104,5. Grande audiência da Nova, na manhã dessa quarta-feira, o Rafael Pixius. Abençoada quarta-feira, valeu meu garoto. Marcelo de Souza Franco com a gente aí também. A Kátia Malviria Valim, obrigado pela companhia também. Fernando Crepel, a Nova é a melhor da região, com os locutores mais top, diz ela. É o timaço, só craque da comunicação aí. O meia boca sou eu, o resto é só fera, aquele dia. A Giane Martins, né, Giane? Tá ligada com a gente aí também. A Lidiane Lacorte, confirmando sintonia também aí na Nova. Cleomar de Beterco tá com a gente também, tudo de bom. Adolfo Crassota, Adolfo! Como é que você tá, bicho velho? Thiago, participar do sorteio da Avenida Lanches. A Cíntia Machado, câmeras da Vila Nova. Tudo bem, Cíntia? Seja bem-vinda com a gente aí. A Maria Solim Erzer também confirmando audiência. Sua bênção, Thiagão. Te abençoe. Partiu, capital de todos os paranaenses, ouvindo o melhor do rádio. Te amo, piá. Ô, Jackson, eu não posso te falar o mesmo, filho. Ah, quem tá aqui? É, bom dia, Thiago. Põe no sorteio, quem? Ao Alessandro de Lima, pesado aí do Marcos Veículos. Um abraço pra vocês aí, tudo de bom. Oi, Rubiane, tá por aqui também aí na sintonia. É, deixa eu ver aqui. A Maria Janete Herman com a gente também, grande abraço. Jocene Pixos também aí no Som da Nova. Oi, Milene, tudo bem? Confirmando sintonia. Bom dia, Thiago. Aqui é Stephanie Carvalho de São Lourenço. Põe no sorteio, manda música Raça Negra Cheia de Manias. Essa música é a definição de quase todas as mulheres. Olha, boa frase, boa pedida. Cheia de mania. É a definição de quase toda mulherada, né, Stephanie? Daqui a pouquinho vai rolar ainda nova, tá bom? Pessoal de São Lourenço aí, tudo de bom. Bom dia, Thiago. Deus abençoe. Sempre na escuta da melhor, a Silmara Petty. Seja bem-vinda, Silmara. Bom dia, querido Thiago. Frio hoje, mas você aquece nossos corações com a sua simpatia. Adoro. Um abraço pro povo da Top Pneus e Farma também, a Vanessa aí da Farma Total, tá bom? Adriana Goodstein. Obrigado, Adriana. Vocês que ajudam a brilhantar o meu dia nessa grande audiência aqui da Nova, viu? Aí é bonito. Aí é bonito. Gil, o piazinho mais sem vergonha do Brasil. Fale, meu queridaço.
1: Fala, Tiagão. Bom dia, bom dia. Manda aquele abraço aí pra piazada do Push da Ração. Letters Car Transportes. Lá pra piazada da Teucar, lá, autoelétrica ali. Pro nosso amigo Tiaguinho, que sempre tá na escuta aí.
0: Ah, o Tiaguinho merece um tapinha,
1: né? Coloca no sorteio aí, Tiagão. Vamos ver se ganhamos alguma coisa nesse sorteio aí, que tá difícil.
0: Não, isso aí.
1: Beleza, Tiagão?
0: Valeu.
1: Manda aquele sinalzinho do Barão Deltonino aí pra galera. Valeu, Tiagão, Gil.
0: Valeu, um Gil. Valeu, meu craque. Um abraço. O Adriano tem que mandar um sinalzinho do Barão Deltonino, preciso salvar aqui, cara. O pessoal pede direto aí pra nós relembrar, né? Ih, época boa. Abraço, Gil. Trabalho pra vocês aí, gurizada. Boa. Boa quarta-feira aí, tá bom? Fale, meu considerado.
2: Ai, que gato! Bom dia, baby boffe. Você tem sorteio, bota meu nome no meio, meu querido.
0: Estamos
2: aqui na Fazenda do Potreiro, na escuta.
0: Danilão Alves, esse é parceiro demais, né? Eternizado com a frase do Piado Janho. Ele é o Piado Janho, Rio Afrense, eu chamo ele, ó.
2: Ai, que gato!
0: Um abraço, meu Piazinho, tudo bom?
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0: Muito bem, vamos nessa 9h35. Deixa eu mandar aqui, ó, parabéns. Antes que eu esqueça, eu já deixei o papel aqui, ó, em cima pra mim não esquecer. Quem está estreando Idade Nova hoje é o Gilberto Martins. O Gilberto Martins, mais conhecido como Suzuki. Ele que é o esposo aqui da nossa querida Elis, aqui do nosso comercial. E também quem está mandando um abraço especial para você, Gilberto, é o seu filho Matheus, tá bom? O Gilberto Martins aí da Vila das Flores. Felicidades, meu garoto. Que essa data se repita por muitos e muitos anos. Beijão especial da esposa Elis, do filho Matheus e também de toda a turma aqui da Nova. Tá bom, Gilberto Martins, famoso Suzuki. Felicidades, meu garoto. Que essa data se repita por muitos e muitos anos aí. Tá bom? Felicidades. Receba o nosso carinho e também o nosso abraço aí. Tá bom, Gilberto? 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

0: 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Queen matando saudades em 104,5. Daqui a pouquinho tem a sua hora. Você domina aí a Nova até às 11 horas amanhã. Daqui a pouquinho também a sua participação, que hoje vale prêmios aqui em 104,5. Volto já.
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12: 10:06.
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0: 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Participa com a gente então, não esquece, a palavra-chave é área VIP, né? Para destinar a sua participação aqui pro horário do Tiagão na Nova e a sua mensagem daí. Área VIP, manda a sua mensagem, WhatsApp da Nova 36423955. Tô te esperando!
1: 10 e 9.
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1: É, muito bem, essa hora até às 11 horas da manhã dentro do Área VIP, oferecimento do MIG Supermercados, do nosso lojão da economia e Estraque Motos Honda. Tô me sentindo um homem internacional hoje. WhatsApp da Nova no 36423955 na manhã dessa quarta-feira do Dia Internacional do Sofá. Gisele Aparecida aqui, tudo bem? Tá ligada com a gente aí no Som da Nova. Edenilson José Sauer com a gente.

0: também, 104,5. Boa, garoto, obrigado pela companhia com a gente aí também. Lucas Gabriel Scheid, confirmando sintonia, grande abraço. Luiz Eduardo, participando com a gente aí também nessa manhã. Everson Weber, confirmando aí a sintonia. Auriceia Blonkowski, tá com a gente também no Som da Nova, obrigado pela companhia. Ângela Maria Junglis, confirmando sintonia também, obrigado pela companhia. Bom dia, Nova FM, coloca no sorteio Valdecir de Almeida, bairro Seminário, sítio dos Raui. Opa, um abraço para vocês e obrigado pela companhia também. Galera aí do sítio dos Howen, estralando a 104,5 aí. Tudo de bom. Obrigado pela companhia aí no Som da Nova. Bom dia, Thiago. Estou na companhia de vocês, a Roseli Carvalho. Tudo bem, Roseli? Seja bem-vinda também aqui na Nova. A Tamires Carneiro, também confirmando aí a sua sintonia. Alana Henrique de Melo, confirmando a audiência também. Tá ligada com a gente na 104,5. Bom dia, Rádio Top, Carsten Twig, sempre com a gente também, obrigado pela companhia, seja bem-vinda. Ó, o Nana aí, ó.
1: Bom dia, Thiago, tudo bem com você, tudo tranquilo? Um abraço pra você, Thiago, um abraço a todos os ouvintes que curtem a Rádio FM Nova Era de Mafra. Um abraço a todos, Thiago, e um abraço pra você, tudo de bom.
0: Obrigado, Nano, tamo junto, meu gurizinho, torcedor vascaíno, meu piá. Bom dia, Esperança. Tá ligada com a gente também aí no Som da Nova, sempre, né, Esperança? Eu digo pra ela que quando ela participa aqui do Som da Nova, ela renova minhas esperanças. Tudo é bom, queridona? Odete Frokel, por aqui também na 104,5. Camille Krichansky, também confirmando aí sintonia. Boa quarta-feira pra todos nós. A Amy Aparecida Schumbauer, confirmando sintonia também. Adriana Schemover Kojikovski, sempre com a gente também, obrigado pela sintonia, seja bem-vinda. Elisiane Sai de Oliveira, também com a gente, né, Elisiane? Um abraço carinhoso, Sandy Kickler por aqui também. Cristiane Sabatki, confirmando também a sintonia aqui na Nova. Gabriel de Lima Leardino, ligado também aí na 104,5. Tudo de bom. O Heitor Francisco Magneski com a gente também, né? Lorenzo Jesus Semer de Lima, tá ligadão aí também no Som da Nova. Obrigado pela companhia também aí, tá bom? Obrigado pela sintonia sempre aqui na Nova. É nóis. Caio.
2: Fala, meu amigo Tiagão. Como é que você tá, meu querido? Sumido essa semana? Semana corrida.
0: O que que tá acontecendo aí?
2: Manda um abraço aí pra nós aqui na Laia. Estamos ouvindo você, né? Pra todo o pessoal lá do M7.
0: Ah, é?
2: E pro nosso querido amigo ali da SOS Lanches, né? Que graças a Deus eu ganhei o sorteio. E olha, pessoal, que chuleta. Recomendo pra vocês ir lá.
0: Bom, né?
2: No SOS Lanches lá comer essa chuleta.
0: É bom.
2: Beleza, Tiagão? Um abraço, meu querido, e fica com Deus aí.
0: Tamo junto.
2: E não esqueça o teu carequinha, né?
0: Carequinha lá da Liar, tá ansioso pra que eu passe lá conversar com ele, nós trocar uma ideia. Falei pra ele que ia passar uma barbinha na nuca dele, ficou bem louco na cabeça. Esse homem só fala de mim aí na Liar, né, Caio? Valeu, velho. Falei pra ele, pare, rapaz, não sou novela pra você tá me acompanhando, rapaz. Liar Silvio Bernardi, tá ligadão aí também no Som da Nova, Mali Teodoro, obrigado pela sintonia. Bom dia, Thiago. Manda um abraço pra nós da SZ Locações. Todo dia na escuta. O Sérgio Cleverson e o Dirceu. Beleza, gurizada? Aí da SZ Locações. Bom trabalho pra vocês. Boa quarta-feira aí, tá bom, gurizada? Bom dia, Thiago. É o Lucas Alan, da Vila Ivete, participando aí também. Valeu, garotinho. Roseli de Fátima dos Santos, tudo bem? Seja bem-vinda também aqui no Som da Nova.
3: Abraço, excelente.
0: Credo. Credo, deixa eu voltar o áudio.
3: Bom dia, abraço, excelente. Quarta-feira a todos.
0: Ô, Samuel, bom, meu piazinho. Laureano do Nascimento também ligado aí no Som da Nova. Tudo de bom.
4: Bom dia, Thiago. Passando pra confirmar a audiência, aproveita que você tá se sentindo internacional.
0: É.
4: E toca um Francesco Napoli. Fantasia.
0: Oh. Aí já vai me dar vontade de sair dançando aí, gritando e dando tiro pra cima e tudo mais. Valeu, Limar. Nós.
5: Bom dia, Thiago. Que é a Dani, do Vila Ivete. Quero mandar essa programação para meu esposo, Valdemar, que está no trabalho dele agora. Para minhas filhas, Ana Alice, Ayla, Aline. E, se for possível, queria que você rodasse uma música aí do, do Zezé de Camargo e Luciano. Estamos aqui se aquentando no fogão a lenha aqui. Valeu, beijo aí pra vocês aí, tudo de bom da rádio aí.
0: Obrigado.
5: Me coloca no sorteio aí.
0: Claro. Como é que é o nome da música? Se aquentando no fogão a lenha, é isso que eu entendi? Deixa eu ver aqui.
5: Do Zezé de Camargo e Luciano.
0: Qual que é a música?
5: Estamos aqui se aquentando no fogão a lenha aqui.
0: Estamos aqui se aquentando no fogão a lenha. Será que é um lançamento do Zezé isso aí, Dani? Deixa pra nós, querida. Oi, Silvete, tá ligadona também aqui no São da Nova, seja bem-vinda. Nicole Laizac, gostaria de participar do sorteio, uma semana muito abençoada por Deus para todos nós. Tchau, obrigado. Tchau, obrigado. Abraço para vocês aí, tudo de bom, viu? Obrigado pela sintonia.
6: Fala, baby boff, viu? Proposta de inimigo para você. Quer comprar Peugeot ou não? Esse não pegou fogo, tá? Não pegou fogo embaixo da água, não.
0: Não pegou fogo?
6: Mas trancou o motor, né? Peugeot que é Peugeot, tem que trancar o motor, senão não é Peugeot. Ai, que gato!
0: Ai, ai, vamos fazer o balcão de negócios para inimigo aqui na Nova, né? Isso aí vai dar boa, né, Danilo? O que você acha? Que nem dizer ele... É um Peugeot que não pegou fogo embaixo d'água, mas trancou o motor. Peugeot que é Peugeot e não trocar o motor, não é Peugeot, né? Ai, ai, ai. Levar no mecânico amigo nosso, Danilo. 10:19, eu não tenho tempo pra ficar contando minhas histórias aqui na rádio, que nossa, aqui na Nova é muito corrido, né? Mas, um colega nosso, uma vez teve um probleminha no carro dele. Problema de água mesmo, né? Água do radiador. Daí levou no mecânico o colega nosso aí, o cara, não, pode deixar que eu ajeito. Mas ajeitou assim, meio que 10 minutos o negócio, ele estranhou, né? Chegou em casa, o carro quase pegando fogo. Abriu o capô, o cara tinha colocado uma mangueira de jardim no motor do carro, cara. Fez um cara bravo, cara. Ele contava pra mim, partida, a risada. Ô, Thiago, você acredita? Levei lá no parceiro, lá o cara colocou a mangueira de jardim, cara. Sabe aquelas mangueiras verdes de jardim? Falei isso assim, aí, o cara me colocou isso no motor do carro, você acredita? Meu Deus do céu. Jesus amado. Adivinha o apelido que se tornou do rapaz? A mangueira de jardim. Ai, ai, quase pegou fogo o carro do parça lá, cara. 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E que nem diz, Danilão, e pior que as histórias é verdadeira, cara. Pense num cara bravo, cara. Nunca mais conversaram os dois, né? Daí a mangueira do jardim, tiver ouvindo a mangueira do jardim, manda um alô pra mim aí. Não vou falar que é você. Volto já, gente, rapidinho.
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3: No Castelinho da Comunicação, 13 graus.
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0: 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Daqui a pouquinho tem mais aqui no Som da Nova.
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2: 10 horas e 35 minutos, nota de falecimento. A Fundarara em Vida comunica o falecimento de Vigando Vitti, ocorrido ontem com 78 anos. Está sendo velado na Capela em Vida. Seu sepultamento se dará hoje às 14h para o cemitério de Mafra. A Fundarara em Vida comunicou com pesar o falecimento de Vigando Vitti. O mesmo era mais conhecido por Voga.
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2: 10 horas e 36 minutos, nota de falecimento, a Funerária São Gabriel comunica o falecimento de Braulio Zeitamer, ocorrido ontem com 53 anos. Está sendo velado na Capela de Mafra. Seu sepultamento se dará hoje às 16h para o cemitério de Mafra. Funerária São Gabriel comunicou com pesar o falecimento de Braulio Zeitamer.
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1: 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Previsão do tempo.
2: E essa quarta-feira instável, com predomínio de muitas nuvens em Santa Catarina. Condições de chuva e trovoadas isoladas no decorrer do dia, especialmente do oeste ao norte do estado. Nas demais regiões, chuva bem isolada a partir da tarde. Temperatura baixa com máximas de 14 a 18 graus durante o dia. Vento sul a nordeste fraco a moderado, sistema, uma massa de ar frio e um cavado, área de baixa pressão que vai influenciando Santa Catarina. Nesse momento aqui no Castelinho da Comunicação, termômetros marcam 14 graus.
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1: 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Na Nova Raça Negra. Diz a nossa ouvinte que essa aqui é a música das mulheres. Diz que elas estão cheias de mania. A própria nossa ouvinte que falou aí, mulherada, viu?

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7: 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Ó. Ó. É louco. Vamos lá no 36423955. 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
8: Argule!
7: Então participa com a gente aí no 36423955, é o WhatsApp da Nova. A Josiane Freire de Rio Negro. Thiago, se puder, toca aí conexão do Henrique Juliano. Boa. Valeu, Josiane. Abraço pra vocês em Rio Negro do Paraná. Pessoal ligados com a gente no Som da Nova. Não esquece da palavra, né, gente? A palavra-chave para você participar aqui do sorteio, a área VIP, tá bom? Nosso sistema é todo criptografado, então quando você manda a mensagem área VIP, cai a sua mensagem aqui para mim, tá bom? Área VIP, nome completo, área VIP é a sua mensagem pro WhatsApp da Nova, 3642-3955. Rafaela Daniele Viz tá com a gente aí também, pessoal da Razão Contabilidade. Nossos amigos aí sempre nos ouvindo também, né? Um abraço pra vocês, boa quarta-feira aí. Tudo de bom, sempre, sempre. Ó. Bom dia, tudo bem? A Terezinha Leveão da Campina dos Andrade. Coloca no sorteio, claro, participando, boa sorte. Beatriz Kotkowski, né, Beatriz? Com a gente aí também no Som da Nova. Obrigado pela sua companhia aí também, tá bom? O Kleber Ribeiro fala, Thiago, manda alô pra galera do Faxinal. Dá um tapinha na piazada da Realize Materiais de Construção, faz favor. Beleza? Então, como é que tá os meninos, hein? Certo? Tudo de bom. Tamo junto aí em 104,5, na mais que poderosa. A Dirlene de Fátima Guinze, passe de hora, né, Dirlene? Tá ligadona com a gente aí também no Som da Nova. Bacana ter você aqui na 104,5 também, tá bom? Obrigado pela sintonia. Maurício Wiesentainer, Rio Negro, Paraná, também ligadão aí no Som da Nova, tudo de bom. Thiago, Deus abençoe seu dia. Vera Lúcia, tudo bem, Vera? Seja bem-vinda aqui também no Som da Nova, bacana ter vocês aí com a gente, tá bom? câmbio.
6: Bom dia, Thiago.
7: Oi.
6: Queria mandar um abraço pra minha mãe Jéssica, pro meu pai Ayrton e pros meus irmãos Davi e Pedro. Me coloca nesse sorteio. Yuri Gabriel de Oliveira.
7: Valeu, filho. Um abraço pra vocês aí, tudo de bom, viu?
8: Fala, Thiago, essa da Mangueira aí, cara. Meu Deus, me caguei deitado, ó. Viu, mas sabe o que é o pior, cara?
7: Diga.
8: Fui atrás do motor, cheguei lá na loja de peças pro cara, falei, viu, o que você tem de Peugeot aí?
7: Uhum.
8: Cara, o cara respirou fundo, olhou pra mim e falou, tenho raiva, nojo, ódio. Não é fácil, que a vida de dono de Peugeot, cara.
7: Ai, ai, disse que o Danilão perguntou pro cara que se ele pejou, disse que o cara deu uma respirada funda. Eu tenho nojo, eu tenho raiva, eu tenho ódio, tá vendo, né? Ai, ai, ai, Carcone, já veio.
9: Bom dia, Thiago. Aqui é a Isabel do Lajadinho da Boa Vista.
7: Quero
9: oferecer uma música do Rick Renner, filha, para minha filha, Josiane.
7: Olá.
9: Está completando 40 anos hoje.
7: Desejar
9: para ela muitas felicidades e muitos anos de vida. Quem oferece sua mãe. Beijo, abraço para você aí, Thiago.
7: Valeu.
9: Tudo de bom.
7: Beijo para vocês aí também. Beijo para sua filhona. Hoje, estreando de idade nova, 40 anos. Podemos dizer uma criança ainda, né? Um abraço também de toda a turma aqui da Nova aí para ela. Tá bom? Tudo de bom. Deus abençoe. Sempre, sempre. Como é que tá o nosso repórter aqui da Nova?
10: Olá, Thiago, aqui é o repórter Nenito. Um grande abraço a todos os ouvintes da Nova FM.
7: Ó, meu repórter.
10: Queria colocar no sorteio, Thiaguito. Mandar um abraço lá pro pessoal do Tomazone, né? Ali o pessoal da Duque, que estão todo dia ouvindo essa rádio potente Nova Era FM. Beleza, amigão? Grande abraço a todos vocês, aos motora também que estão curtindo a Nova no seu caminhão, no seu trator, no seu ônibus e na colheitadeira também. Beleza, Thiaguito? Um grande abraço a você. Um abração a todos vocês e manda aquela chicotada a todos os ouvintes da Nova FM, principalmente ao pessoal do Tomazone. Valeu, garoto.
7: Valeu.
10: Grande abraço, repórter de Nito, de algum lugar. Valeu, Thiago.
7: Valeu, repórter de Nito, de algum lugar aqui pro microfonaço. Valeu, gurizinho. Tamo junto e misturado aí. Ai, ai, como eu tô internacional hoje. Internacional. Oi, Franciane Luiz. Obrigado pela companhia aqui do Som da Nova. Meu amigo Johnny Jadenorowski. Ô, pirogue. É nóis, piazinho. Lislaine tá borda. Com a gente também, 104,5. Silvana Aparecida Carrel com a gente aí também. A Evelyn Cristina Meira confirmando sintonia. Thiagão, um abraço para todos ligados na melhor. O Thiago Faria, nós, Thiagão. Em 104,5, bicho velho. Oi, Adriana. Bom dia de serviço pro meu esposo e filho que trabalham na Auto Center Avenida. E todos que escutam a rádio aí também. Valeu. Tá entregue o recadão aí na Nova, tá bom? Nós. Polaco.
11: Bom dia, meu amigo Thiagão Bão. Manda abraço aí pra nós, KF Auto Reparos. Estamos bem loucos aí com o Marlones.
7: É.
11: Trabalhando que nem.
7: Aí é. Chegamos bonito.
11: Nem blusa usamos nesse inverno aí. Valeu, amigo. Põe nós no sorteio. Tudo de bom.
7: Valeu, verdadeira. KF aí chegando a estralar nova, né, bicho, velho? Trabalhando tanto que nem blusa nesse inverno não estão usando. Trabalhando direto. O Daniel Corrut com a gente aí também no Som da Nova. Grande abraço, garoto. Bom dia, Thiago, manda um abraço pra família Custódio Vesoloski. Estamos na escuta da melhor desde cedinho. Valeu, Samuca. Um abraço pra vocês, pra família aí, tá bom, meu irmão? Família Custódio, família Vesoloski. Tem um lugar especial no coração do Piaque. Arthur Henrique Lima, tá ligadão com a gente aí também no Som da Nova, né? Grande abraço, tudo de bom.
12: Fala, compadre.
7: Bom dia,
12: bom dia, bom dia. Uma ótima, abençoada quarta-feira.
7: Pra nós.
12: Pra você, pra tua família, pra todos aí da escuta.
7: Nós.
12: Beleza? Passando ali pra confirmar audiência aqui com a Neguinha, com o Ricardo, com a Circa, com a Franciele, beleza? Beleza. Tchau, obrigado.
7: Valeu, compadre. Semana passada eu tava no mercado MF aí. Será que foi a neguinha que saiu e passou por mim ali no corredor? Tinha uma mulher que eu passei, a mulher tava se abrindo tudo. Falei, será que eu tô com alguma coisa aqui? Será que era ela, Wagner? Por que que essa mulher tá me olhando e tá se abrindo tudo? Tá com uma emoção. Até comecei a olhar, ver se não tinha alguma coisa na minha roupa, alguma coisa diferente. Será que era você, neguinha? E eu não sabia, meu Deus do céu. Me ajude!
13: Bom dia, Thiago.
7: Bom dia.
13: Você é a coisa mais linda.
7: Credo, quem que você, mulher? Quem que essa mulher me cantando ao vivo aqui? Volta aqui.
13: Você é a coisa mais linda.
7: Coisa mais linda? A minha mãe fala isso pra mim também. Mas olha que maroteza. Que maroteza. Vamos até pro intervalo depois dela.
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7: Já já tem mais áudio da Dona Lourdes aqui, né, Dona Lourdes? A sua hora que volta amanhã, a partir das 10 horas da manhã. 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Daqui a pouquinho tem as mais pedidas do Área VIP aqui na Nova e a sua participação. 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Olha, é só Nova para fazer uma promoção dessa para vocês com os nossos melhores anunciantes, né? Vovô, eu volto já. Não sai daí não, é rapidinho.

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2: 11:09.
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2: Muito bem, o prazer é inenarrável poder estar junto com você. Na manhã dessa quarta-feira, dia 10 de junho, ano 2026, termômetros marcando nesse momento 14 graus de temperatura. Aqui no Castelinho da Comunicação, hoje dia da raça portuguesa, dia da língua portuguesa e também dia da artilharia. 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Vai ter um cardápio especial, vai ter noite ali também com música romântica, né? 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Deixa eu fazer um convite também especial para você rapidinho, só para a gente salientar que lembrar, já estamos na quarta-feira, no próximo dia 13 de junho, na próximo sábado, vem aí a 16ª Feijoada dos Anjos, tá bom, gente? 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
2: 11:14.
0: Sucesso internacional de Luke. 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
1: Muito bem, estamos apresentando as mais pedidas do Área VIP aqui na Nova. 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Daqui a pouquinho tem mais.
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4: Muito bem, 11 horas e 27 minutinhos, Modão da Nova, hoje aos coraçõezinhos apaixonados. Nada mais, nada menos que eles.
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4: Gian e Giovanni. Como diz minha amiga Salete, Gian e Giovanni. Ela chamou o Giovanni de Giovanni. Ah, Saletona, minha querida.

0: você.
1: Oh, vontade de pegar uma garrafa de Kaiser e sair dando litrada na parede. Jean Giovanni, o grande amor da minha vida.
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1: Volto já.
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1: 11 horas e 32 minutos. Nota de falecimento, a funerária em vida, comunica o falecimento de Estevaldo Ratkovski, ocorrido hoje com 70 anos. Seu corpo será velado na Capela de Mafra com início às 16h30. Seu sepultamento se dará amanhã às 9h, com missa de corpo presente na Igreja Nossa Senhora das Graças às 8h. Com sepultamento para o cemitério de Mafra. Funerária em vida comunicou com pesar o falecimento de Estevaldo Ratkovski. O mesmo era funcionário da empresa Reunidas, caminhoneiro e ex-funcionário da empresa Basso Tour.
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1: Muito bem, 11 horas e 34 minutinhos. 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
0: 11:36.
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1: 11:37, nota de falecimento. Funerária São Gabriel comunica o falecimento de Braulio Zeitheimer, ocorrido ontem com 53 anos. Está sendo velado na Capela de Mafra. Seu sepultamento se dará hoje às 16h para o cemitério de Mafra. Funerária São Gabriel comunicou com pesar o falecimento de Braulio Zeitheimer.
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1: É, e a quarta-feira instável com predomínio de nuvens em Santa Catarina, com condições de chuva e trovoadas isoladas no decorrer do dia, especialmente do oeste ao norte do estado. Nas demais regiões, chuva bem isolada a partir da tarde. Sistema uma massa de ar frio e um cavado, uma área de baixa pressão que influencia Santa Catarina. Nesse momento aqui no Castelinho da Comunicação, termômetros marcam 14 graus.
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2: Vamos se largar rapidinho ali pro WhatsApp da Nova, que é a hora que passa, né?
3: É o Brasil, 11h43 já, rapaz.
2: Um abração pra Micaela Lorena, sempre ligado aí com a gente também. O Fernandes, né, Fernandes? Sempre aí na escuta do Som da Nova. Grande abraço, garotinho. Tudo bom? Eliane da Silveira, tudo bem? Silmar Alezin, por aqui também. Um abraço pro Miguel José da Silveira também, ele tá ligadão aí no Som da Nova. Jaqueline Lisboa, também confirmando aí a sua sintonia, tudo de bom. Juscelia de Lima, também tá aí com a gente, né? Obrigado pela sintonia. Matheus Sauer, também 104,5. Oi, Rosângela, minha amiga parceira aí da Castelfest, tá ligadona aí também no Som da Nova. Né, Rosângela? Boa quarta-feira, tudo de bom. Loriane Amorim, por aqui também no Som da Nova. Bacana ter vocês aí com a gente. Olá, Correia. Tudo bom aí pra vocês da rádio? Quero ganhar um lanche, fazer a moral com a patroa. Ah, isso é muito bom, né, tiazinho? Muito bom.
4: Ô, parceiro velho, bom dia. Tudo certito?
2: Bom.
4: Então, cara, põe meu nome no sorteio aí, cara, que me ganhar esse lanche aí, esses cinquentote aí. Beleza? Abração aí, mano, velho.
2: Valeu, Valdecir. Lembrando que para ganhar um cinquentão tem que degustar in loco lá o lanche, né? Beleza? Para quem for o ganhador aqui da promoção. Terezinha Líbio, do Campo da Lança, tá ligadona aí também no Som da Nova com a gente. Tudo é bom.
5: Sabe de quem? É dele, Tiago Skrinski, da
2: Olha.
5: Rede Nova Era. 104.5, aqui é Tina Cira Aparecida Lorena. Coloca o meu nome nesse sorteio. Avenida Lanches, o melhor lanche de toda Rio Mafra. Grande abraço.
2: Olha, temos até uma narradora esportiva aqui na programação da Nova. Esses meus ouvintes têm me surpreendido a cada dia que passa, rapaz. Ó, ouça comigo novamente.
5: Gol! Sabe de quem? É dele, Tiago Skrinski, da Rede Nova Era. 104.5, aqui é Tina Cira Aparecida Lorena. Coloca o meu nome nesse sorteio. Avenida Lanches, o melhor lanche de toda Rio Mafra. Grande abraço.
2: Ai, ai, obrigado, querida, pela sua participação aí, tá bom, minha senhora? Gostei da nossa narradora esportiva. Gostei.
3: Ellen, tudo bem?
2: Oi, Josi, tá ligada também aí no Som da Nova? Obrigado pela companhia. Aline Santos, também com a gente na 104,5. Rosnilda Correia de Freitas Cararo. Tia Rosnilda, um abraço carinhoso. A Elisângela Krasinski Peters com a gente também aí no Som da Nova. Tá sempre na escuta, obrigado pela companhia. A Elaine Terezinha da Silveira Neto, bom dia, seja bem-vinda também. Jaqueline Colbeck aí com a gente. A Lourdes, você continua me cantando, Lourdes, nesta rádio, ou é impressão minha, querida? Deixa eu ver aqui, ó. Acho que ela fez um convite agora aí.
6: Vamos fazer uma costela no fogo de chão?
2: Olha, costela no fogo de chão.
6: Que tal? Mentirinha. Vamos.
2: Ai, meu Deus.
6: Fazer uma.
2: Ai, meu Deus do céu.
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2: Uma tarde da amizade. Ai, meu Deus, deixa eu ir pro intervalo que eu tô atrasado já, rapaz. Olha, eu não me acredito no troço desse, cara. Lourdes!
3: Você se acalme, Lourdes.
6: 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Que tal?
3: Ai,
6: mentirinha. Vamos.
3: Ah, meu Deus do céu.
6: 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Uma tarde da amizade.
2: How does it feel? Ai, Jesus amado, é o patrão com a gente, comida mexicana aqui na Siqueira Campos do Jardim Moinho. 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Meus ouvintes, cada dia que mais passa, vocês se superam. A Lourdes quer fazer a costela fogo de chão, diz ela. E mentirinha ainda, né? Ai, povo, a hora passa rápido demais, eu volto já.
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2: 11 horas e 55 minutos, notas de falecimento. Fundanara em Vida comunica o falecimento de Vigando Witt, ocorrido ontem com 78 anos. Está sendo velado na capela em vida. Seu sepultamento se dará hoje às 14h para o cemitério de Mafra. Fundanara em Vida comunicou com pesar o falecimento de Vigando Witt. Mais uma nota de falecimento, a Fundanara em Vida comunica o falecimento de Neuci de Oliveira Kukle, ocorrido ontem com 77 anos. Está sendo velada na capela de Mafra. Seu sepultamento se dará hoje às 15h para o cemitério de Mafra. Fundanara em Vida comunicou com pesar o falecimento de Neuci de Oliveira Kukle.
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2: Muito bem, 11 horas e 57 minutinhos. Vamos rapidinho aqui para antes do nosso sorteio. Tem mais um áudiozinho aqui rapidinho para nós largar aqui no Som da Nova.
6: Bom dia, Thiago.
2: Tem vários, na
6: Vila
2: verdade.
6: Iracema, da Vila Iberta.
2: Iracema.
6: Um abraço à família Carvalho.
2: Obrigado.
6: Eu gostaria de participar do sorteio também.
2: Uhum.
6: O bom da rádio, Thiago, aí, que a gente escuta, é o que alegra amanhã, o dia da gente.
2: É.
6: Então, quem tá triste...
2: Uhum.
6: Esses ouvintes teus aí são nota 10, eles deixam a gente muito alegre.
2: Somos...
6: Por mais que triste que a gente esteja, não tá bem, mas tem que dar risada.
2: Somos abençoados.
6: Só cuida pra não tomar, ó, teu lugar aí, ó.
2: Ah.
6: A locutora lá, a narradora lá.
2: A Dinacir?
6: Tá no teu lugar.
2: Carcule, Iracema, carcule. Dinacir quer pegar o meu lugar aqui, Dinacir. Meu Deus do céu.
7: Bom dia, Thiago.
2: Oh.
7: Carlinha da Babucha, coloca nós no sorteio aí.
2: Câmbio.
7: Beleza, um bom dia, uma boa semana.
2: Obrigado,
7: todos
2: filho.
7: Nós.
2: Para vocês também aí, tudo de bom, tá bom? Muito bem, tem bastante participações ainda, mas a nossa hora deu aí, né, gente? Aí, ó. Vamos lá rapidinho para o nosso sorteador. Boa sorte, você que mandou a sua mensagem no 3642-3955 para concorrer ao lanche do Avenida Lanches. Hoje são dois e o ganhador que for degustar em loco vai ganhar R$50 no Pix também, né? Final do telefone apresentado na tela.

0: É o 1098. E quem levou os dois lanches, e se for lá em loco degustar, mais R$50 do Pix, a Bruna Giovanna Burnatti. Bruna Giovanna Burnatti, você foi a ganhadora então da promoção de hoje. Tá bom, Bruna? Parabéns. Obrigado, gente. De coração pela sua companhia, obrigado pelo carinho, obrigado também pela audiência, obrigado pela paciência. Continue ligadão aí com a gente no Som da Nova. Está chegando as orações do meio-dia. Daqui a pouquinho tem Emerson Souza no Sequência Hits. Tem mais uma programação aí bacana da Nova. E muitas promoções aí também durante a nossa programação aqui da 104,5. A gente se encontra amanhã, se Deus quiser e nos permitir, a partir aí das 7 horas da manhã, no Momento Sertanejo. 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Obrigado pelo carinho e pela companhia. Você ligado na... Ela! Ligado em você. Grande abraço e até amanhã, se Deus quiser. Tchau.
1: Meio-dia.

0: querido irmão, querida irmã, rádio ouvinte, a minha saudação em Cristo Jesus. Aqui é o Padre Everton. Eu quero convidar você que nos acompanha nesse momento para fazermos juntos a oração do Ângelus, nos colocando em oração e no meio desse dia, pedir assim que a intercessão de Nossa Senhora e a graça de seu Filho Jesus Cristo nos ilumine, nos acompanhe em nossa jornada. E que o Senhor Deus Todo-Poderoso, por intercessão de sua Mãe Santíssima, a Virgem Maria, vos abençoe, vos guarde, vos dê a sua paz, vos dê a saúde do corpo e da alma. Deus vos abençoe em nome do Pai, do Filho e do Espírito Santo. Amém.
1: Meio-dia e 3.
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0: tarde. Boa tarde pra você que sintoniza a nova 104,5. E aí, tudo bem? Tudo certo? Tudo legal?
1: Tudo bom?
0: Prazer poder estar aqui junto com você. Eu sou Emerson Souza, te faço companhia até as 2 da tarde. Você é meu convidado, minha convidada, pra participar, pra interagir, pra mandar ver no seu recado, né? Pra ouvir as 100 músicas mais tocadas do Brasil, hoje entrando aí nas 60 mais. E claro, gente, concorrer a presente, isso mesmo. Aqui você participa e concorre na sexta-feira a 3 sorteios. Semana especial do Dia dos Namorados, uma semana romântica. É isso aí. E claro que você não poderia de ganhar presente, né? Não poderia deixar de ganhar presente. 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E um vale-compras de R$200 do Lojão da Economia. Tá afim? Tá afim? Eu sei que você tá afim, eu tenho certeza.
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0: Então manda mensagem pra mim no WhatsApp 3642-3955. 3642-3955. Escreve aí a palavra sequência. Tem que ser por escrito. Sequência. Aí depois que você escreveu sequência, você pode mandar o que você quiser. Texto, áudio, figurinha. Tá bom, coisa? Combinado? Vem pra cá, tá começando o nosso Sequência Hits. 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
0: Sequência Hits. Na 60ª posição, abrindo as 60 mais. 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

0: Aí 60 mais começou hoje aqui no nosso Sequência Hits, que vai para intervalo super rápido. Já tem mais para você aqui na Nova, meio-dia 15. Bom almoço para você, bom apetite.
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0: Agora aqui o nosso Sequência Hits, as mais tocadas do Brasil. 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
0: Sequência Hits. É o nosso Sequência Hits dessa manhã de quarta-feira. Aliás, essa tarde já, né? Passou, Emerson. Já almoçou, é boa tarde. Nessa tarde de quarta-feira, Dia Internacional de Namorar. Coisa boa na quarta-feira. Dia de jantar na sogra, né?
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0: Mas já foi, viu? Já passou essa época. E faz tempo. Ou se faz. Boa tarde, me coloca no sorteio, Daniele dos Anjos. Oi, Dani, obrigado pela companhia, viu? Boa tarde, Emerson, manda aí um abraço e um feliz aniversário pro Suzuki, né? Com carinho, a Silmara, Miguel e a Bruna, com certeza. Suzuki, o marido da Elisa, que trabalha com a gente aqui, tá de nível hoje, o índio velho. Parabéns, saúde, paz, alegria, felicidade. Faz tempo que eu não comi uma costela que o Suzuki faz, rapaz. Nossa, rapaz. Ah, mas há uns 20 anos já. Abraço, saúde, paz, alegria e felicidade. Boa tarde, Emerson. Me coloca no sorteio, fazendo favor. O Aslan Miguel, valeu. A Claudineia Martins também está participando por aqui. Boa tarde para você, viu? Tudo de bom. Oi. Quero participar, Maria Sueli, valeu, Maria. Boa tarde, Emerson, Veridiana Aparecida de Lima, valeu, obrigado pela companhia. A Leira de Lima Tertuliano, lá do Campo da Lança, obrigado pela companhia. Alô, câmbio.
7: Bom dia, tá na hora do almoço aí. Oh. Bota eu no sorteio.
0: Um sou galinha?
7: Nova era.
0: Que bota, bota no seu sorteio, bota. Valeu, Claudinei, obrigado pela companhia. Ah, Matilde tá por aqui, obrigado pela companhia, Matilde e Raxa, excelente tarde pra você também. Tarde, Emerson, tudo bem? Coloca meu nome no sorteio aí, Maria Aparecida Vasnida Zoloski, tenha uma ótima tarde pra você também, tá, ô querida? Tarde, Emerson, que bom dia, nada, é boa tarde. Estamos sempre ligados na Rádio Nova FM, ótima abençoada semana pra vocês. Todos nós, é a Virgínia, valeu Virgínia, mas não é aquela, alô Virgínia, esqueci até o ritmo da música, mas tudo bem. Boa tarde, me coloca meu nome no sorteio, a Nayara, oi a Nayara, obrigado pela companhia. É, quem que é aqui do número 6402 aqui, só disse boa tarde e não falou o nome, nem boa tarde não falou, só disse sequência, mais nada. Aí fica difícil, né, Emerson?
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0: Alô, câmbio.
8: Boa tarde, FM, sou meu amigo, meu querido, como é bom ouvir você. Ouvir todo dia você nessa rádio maravilhosa, contagiante. Estava meio triste esses dias, mas...
0: Ah, é?
8: Tudo se resolve, né? Não com podemos certeza. Deixar a peteca cair, né? A gente se preocupa mais com os outros e deixa de se preocupar com a gente. Então, bora ser feliz, né, Emerson?
0: Exatamente,
8: e, olha,
0: Andréa.
8: Bora ser feliz, beleza, uai? Nova Era FM, hein? Eu ia aí hoje pra te ver, mas eu não vou. Não vou, não. Vou deixar pra outro dia, beleza, Emerson?
0: Ia,
8: um abraço pra mim, que eu estou precisando de um abraço bem forte.
0: Tá,
8: beleza,
0: certo, dona Andréa? Um abraço pra você.
8: E tem que me dizer, Emerson, nessa estrada da vida, a gente não se leva nada. A gente só se leva os momentos bons.
0: Virou o programa da dona Andréa agora.
8: A alegria. A paz, a saúde.
0: Verdade.
8: Com a gente mesmo, né, Emerson?
0: Verdade, verdade.
8: Certo, uai?
0: Certo.
8: É uma palavra que eu estou falando para muitas pessoas ouvindo rádio, que às vezes as pessoas pensam que são um pouquinho melhor do que a gente e querem esnobar.
0: É verdade.
8: Não, não é, é bem feio, assim, né? Não, né, Emerson?
0: Não é bem
8: a
0: assim.
8: Às vezes a gente segue. Beleza, uai?
0: Tá bom, dona Andréa, aquele abraço. Aquele abraço da senhora. E nada como um dia depois do outro, né? Com certeza, né? O tempo cura todas as feridas. Vamos de música!
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0: Aquele erro gostoso. 57ª posição.
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0: fácil de ar. DJ Giovanni com Bruno Marrone. A 55ª posição das mais tocadas do Brasil aqui no nosso Sequência Hits. 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Meio-dia 31.
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0: Vamos nessa, partiu. 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
0: O hit é nóis. E aí, você tá bom, fi? Vamos nessa, galera tá participando, interagindo, mandando abraço. Bom demais ter vocês aqui, ai, viu? É, os melhores ouvintes do mundo, né, Chavinho? Deixa eu ver quem tá aqui, deixa eu ver. Oi, boa tarde, gostaria de participar do sorteio. Camille Vitória Martins. Oi, Camille, obrigado pela companhia. Tá participando, tá? Boa tarde, Emerson, gostaria de participar do sorteio. Quero mandar abraços pra minha amiga Eliane, a Eliane de São Lourenço. Um beijão pro mozão, o João Elísio. Valeu, Emerson, valeu, Janir. Quem mais tá aqui? Boa tarde, Emerson, quero participar desse sorteio aí. Vai que eu ganho um. Aline Santos, boa sorte pra você, Aline. Quem sabe, né? Vai ser essa semana aí. Boa tarde, Emerson. Tudo tranquilo? Aqui é o João Elísio. Confirmando a audiência, mandando beijo pra Janir Martins, o meu mozão. Ah, tá certo. Obrigado pela companhia de vocês aí. Oi, coloca meu nome no sorteio, Juliana. Oi, Ju. Beijo pra você também. Obrigado pela companhia. E mais tá aqui. O Emerson, agora estamos no modo fitness. Opa! É a maravilha, tá mudando os pratos que ela manda aqui. Eu acho que ela manda aqui pra lembrar o que ela comeu, né? Daí ela só vai olhar aqui na conversa com a rádio, vai saber o que ela comeu durante a semana. Eu acho que é isso.
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0: Emerson, confirmando mais um dia para aqui, me coloca no sorteio. Valeu, Mara, obrigado pela companhia de sempre. Gislene Fernandes Plautes, boa tarde pra você também, tá? Boa tarde, me coloca no sorteio, Solange Bernadette Domingues. Obrigado pela companhia. Boa tarde, meu nome é Emídia. Tá bom, Emídia? Boa tarde pra você também, tá? A Ângela Maria Junglis, boa tarde pra você também. Boa tarde, Emerson. Ótima quarta-feira pra todos. E a Marli. Valeu, Marli. Obrigado pela companhia. Boa tarde, Juscelia Kopisauer. Obrigado pela sintonia também. Boa tarde, quero participar, Juscelia de Lima. Valeu, Juscelia. Oi, meu nome é Cláudia Suelen Sabim. Manda um abraço aí pro pessoal da UPA e para as crianças da van do tio Agui. Também pro meu filho João Vinícius Sabim Egídio. Me põe no sorteio, com certeza. Obrigado pela companhia. Manda um abraço aí pra todos que estão na escuta, pra turma da Providência Materiais de Construção. Meu amigo Aélcio. Valeu, Aélcio. Grande abraço para vocês aí, obrigado pela sintonia. O povo, gente boa demais, tá sempre sintonizado com a gente aqui, né, Chavinho? Isso. Quem mais tá aqui? Emerson, ótima tarde para você. Não, é incrível que a pessoa escreve bom dia, ótima tarde. Então é boa tarde, né, coisa? Ótima tarde de quarta-feira. Deus abençoe para todos, um abraço. E coloca meu nome no sorteio, Janete Carvalho. Valeu, Janete, obrigado pela sintonia. Tarde, Emerson. A Sandra Marquezinski, obrigado pela companhia. Alida Figueiredo também. Como tem gente boa participando hoje, né? Todo dia, aliás, né? Emerson, sou a Juscelia da Mola Flecha. Manda um alusão aí pras minhas filhas, Ellen, Evelyn, Kathleen, pro meu pequeno Ederson. E pra você aí da rádio, uma ótima quarta-feira. Obrigado, grande abraço. Emerson, sou o Luiz Ozica, quero participar do sorteio, sou na escuta da melhor rádio. Valeu, Luiza, obrigado pela companhia, tudo de bom. Vamos de música? Vamos nessa?
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0: 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Agora tem Harry Styles.
4: É isso aí, brother. Aumenta o volume.
0: As We Was.
4: Escuta abaixo, meu irmão. Não tem graça, não.
0: 54ª posição das mais tocadas.

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0: Um abraço para toda a equipe lá da BYD de Mafra, que estão sempre sintonizando nosso som. Meu amigo Josias, Guilherme, toda a galera aí, parceiraça aqui do nosso programa. Falando nisso, o seu Josias, você tá me devendo uns brindes aqui da DVA pra gente sortear pros nossos ouvintes, viu? É, faz favor. Uns brindes legais da BYD. O que vocês acham, hein? Hã? Hã? Bom, né? Boa tarde, Emerson. Gabriele Vidal. Oi, Gabi. Obrigado pela companhia. Emerson, boa tarde. Coloca no sorteio. Rio do Paulo Carvalho. Rio do, obrigado pela companhia, tá? Boa tarde, me coloca no sorteio. É, mas até hoje não ganhei, mas um dia eu vou conseguir, né, ô coisa? Vocês começam a participar numa semana e já querem ganhar e já ficam um brabo que não ganham, né? Calma, devagar, vai devagar. A Lourdes, obrigado pela companhia, tá, Lourdes? A Josiane Fernandes, ótima e abençoada tarde pra todos. Valeu, Josi. Roseli Dexelbauer, obrigado pela companhia. Boa tarde, Emerson. Frio por aí? Frio nada. Tô com o ar gelando aqui, viu? Só de camiseta. Uhum. Que aqui dentro é cheio de equipamento, né? Aí fica quente. Quente.
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0: Tá quente. Um abraço aí pra minha amiga Elisângela Péteres, que está dodói em casa. É mesmo? A Rosilda Correia de Freitas, obrigado pela companhia. Fala, meu Piazito, boa tarde. Meu nome, coloca meu nome no sorteio. Abraço aí, fica com Deus. Se você me contar como é que é teu nome, aí eu colocaria. Deixa eu ver aqui, eu abri o número do vivente aqui. Danilo Alves, valeu, Danilo, obrigado pela companhia. Tem que deixar o nome na mensagem. O David Lima, obrigado pela companhia. David Lima Silva. Angelita Evangelista, obrigado pela audiência também. Tá, Emerson, coloca meu nome no sorteio. Emerson Rodrigo França, valeu, xará. Boa tarde, Emerson. Sandra Clemão, valeu, obrigado pela companhia. O Alamir Rutes, sequência máxima, você vai ver. Alamir Rutes Correia na escuta, me adiciona aí no sorteio. É, boa tarde pra você, Emerson, e demais na escuta. E beijos pra ela, a dona do meu coração. Dorotea Ribeiro, valeu, Alamir, obrigado pela audiência. Tem mais gente aqui, tem bastante. Tá, Emerson, manda abraço aqui pra nós. Na obra, no Lajeado dos Vieira, meu nome é Azemir, me coloca no sorteio. Valeu, abraço pra vocês aí, capricha nessa obra aí. Tá, Emerson, Elisiane Seidel de Rio Negro, obrigado pela companhia. A Micaela Lorena também tá por aqui. A Micaela e o Wellington o dia todo mandando mensagem, né? Valeu, obrigado pela sintonia de vocês sempre. Emerson, é o Death Frogel. Oi. Oi, Emerson, tudo bem com você? Aqui é a Luciana Traim Kraus. Manda alusão pro marido Alexandre, pros filhos Letícia e Leonardo. Me coloca aí no sorteio. Valeu, obrigado pela companhia. Abraço pra você também, tudo de bom. Tá, Emerson. Aqui é o Márcio Sokodonski, passando para desejar ótima e abençoada tarde para você e para todos da rádio. Sempre levando a nova de carona no busão. Forte abraço, Pia. Valeu. Vamos de música?
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0: Pensamentos intrusivos. É a música nova de Thiaguinho, na 51ª posição das mais toqueadas do Brasil.

0: Ana Prado, finalizando mais um bloco do nosso Sequência Hits.
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0: 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Bom demais, né? Saber que do outro lado do rádio tem essas pessoas incríveis ouvindo a gente, participando, interagindo. Abrimos aí as 50 a mais, né? Inclusive, Me Ame ou Me Larga, de Simone Mendes, chegou nas 50 a mais. E a Laona Prado foi a 49ª, tá bom? Gabriela Elias, Lucinéia, obrigado pela companhia. Eduardo, todo esse povo aí, sempre sintonizando o nosso som, valeu. Tá, Anderson, Rafaela Cassuta, oi, Rafa, obrigado pela companhia. Alô, câmbio.
2: Fala, meu amigo Emerson, boa tarde, tudo bom?
0: Tava boa.
2: Estou te levando de carona comigo de novo hoje.
0: Mas
2: sabe, queridão?
0: Para com essa folia,
2: Rafa. Se puder colocar meu nome no sorteio, hein? Eu vi você pedindo brinde ali, né? Deu os brindes que eu tenho, você não quer, né?
0: Não, Emerson? Não, não.
2: Abraço, querido.
0: Não.
2: Manda um abraço pra nós aí da live, pro pessoal do MCF que sempre estão na escuta. E Patina lá, que trabalha lá na venda de pano da Envida, né? Manda um abração pra Tina lá também.
0: Tá bom.
2: Tina, Luizinha, toda a equipe de venda da Funerária Envida. A gente trabalha em funerárias diferentes, mas a amizade é forte nossa aí. Uhum. Beleza?
0: Então, beleza.
2: Abraço, Emerson.
0: Valeu, obrigado pela companhia. Você fique brincando com essa história de ficar levando de carona aí no carro. Que dia desses é você aí, daí quero ver, viu? É, rapaz. Nem brincar com essas coisas, viu?
3: Suspeitei desde o princípio.
0: Adriana Schobauer, obrigado pela companhia. A Jussiane Arbigaus Obrich, obrigado pela sintonia também. Tá, Jamerson, quero um desses presentes, tá? Maria Edilene Chaves. Ô, Maria, você tem que ter sorte aí, viu? Tem que torcer bastante. Só hoje aqui tem mais de 100 mensagens, pra você ter uma ideia. Boa tarde, Emerson, eu quero participar do sorteio. Mas nada, é impossível, né? Com certeza. A Roseli Burnat, obrigado pela companhia. Jailson Siqueira, valeu, Jailson. Abraço pra você também. Fernanda Burnat, obrigado. Oi, Emerson, boa tarde, tudo jóia. Pois olha, quase nada, só bijuteria, viu? Jóia mesmo, acho que é só aliança ainda. Um povo acificada. É a Rosângela Martins aqui nessa tarde chuvosa. Que chuva, nada. Deixa eu abrir a janela pra ver se tá chovendo. Ah, depois eu vejo. Frio pra caramba, mas estamos na lida, na correria. Mas muito agradecida por ter essa lida, essa correria, né? Me pincha aí no sorteio, homem. Vou ganhar. Esse é meu. Positividade é tudo, com certeza. Valeu, obrigado pela companhia. Hélio Fernandes, tudo de bom. Patrícia Siqueira. Oi, Patrícia. Boa tarde pra você também. Boa tarde, Emerson. Jaqueline Aparecida Lisboa. Heitor Francisco também. Francisco Lisboa, obrigado pela companhia, tá? Galera, o seguinte, para você participar, para quem tá chegando agora, preciso falar como participar e o que vai concorrer, né? Você tem que mandar a palavra sequência. Se ela não tiver escrita na sua mensagem, você não vai concorrer.
3: Suspeitei desde o princípio.
0: Tem que mandar a palavra sequência. Não importa em que momento da mensagem tem que estar lá escrito sequência. Se não, eu vou ler sua mensagem, obviamente. Mas ela não vai lá para a caixa de entrada do programa. Que vai ser lá nessa caixa de entrada é que a gente vai fazer o sorteio daí, tá? Uhum. Entendeu? Ah, então, manda aí. Sequência, seu nome completo, sua mensagem, seu recado, seu áudio, como você quiser. Mas tem que estar escrito sequência. Aí, sexta-feira, eu vou fazer o sorteio de um almoço para duas pessoas na Churrascaria Araucária. Um vale compras de R$200 da Bela e Rica Acessórios de Mafra. E um vale compras de R$200 do Lojão da Economia. Legal, né? Então, bora participar. Enquanto isso, fim de papo no sequência de hoje. Ou pelo menos na primeira parte, né? 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
0: Bom demais, viu? Ter você aqui na 9FM 104,5, continue ligado. Depois você vale o voto trazendo a parte 2 do nosso programa de hoje, tá? Sequência Hits, volta já. Não sai daí, porque tem muita música boa pra rolar por aqui. Uma e quatro.
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2: 1:11.
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tá com o que você gosta. Tarde de quarta-feira, 10 de junho. É amanhã, hein? É amanhã, rapaz. Vai começar amanhã a Copa del Mundo. É, teremos aí já jogos a partir de amanhã e vai ser bom demais, né? Vai ser bom demais, vai ser bom demais. E você, tá torcendo pra quem? Nosso Brasil, claro, né? E eu tô torcendo pra você ganhar os presentes aqui do Sequência Hits. Um almoço pra duas pessoas na Churrascaria Araucária e também um vale-compras de R$200 da Bela e Rica Acessórios, mais um vale-compras de R$200 do Lojão da Economia. Sorteio na sexta-feira, corre participar! 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Vamos nessa, já vou trazer mais recados, tá? Tem bastante gente aguardando. Daqui a pouquinho trago mais algumas mensagens. Vamos de música agora. Sequência. Zai with a Smile. Bruno Mars, Lady Gaga.

Bruno Mars, Lady Gaga, nas mais tocadas do Brasil, abrindo espaço mais um hit avançando para a chegada da 47ª posição, Manchild de Sabrina Carpenter.

0: Child, Sabrina Carpinteira aqui no nosso Sequência. Sequência. Bora trazer algumas participações, alguns recados por aqui. Boa tarde, Sandra Mara Ribeiro Chaves, quero participar do sorteio. Valeu, Sandra. Adriano Rafael Vitti, obrigado pela companhia. Abraço aí, tudo de bom, tá bom? Então, tá bom. Renato Dombrowski, boa tarde para você também. Boa tarde, Emerson. Me coloca no sorteio, Janaína Bandeira. Oi, Jana, obrigado pela companhia, abraço para você, tá? Boa tarde, Gisele Aparecida aqui. Obrigado pela companhia também. O Flávio Henrique manda pra minha mulher Isabel, que eu amo ela. Tamo junto. Valeu, Henrique. Obrigado pela companhia, tá? Flávio Henrique. Boa tarde, coloca meu nome no sorteio. Clarice Aparecida Padilha da Luz. Oi, Clarice, obrigado pela audiência, tá? A Lívia Elias, obrigado pela companhia. Oi, coloca meu nome no sorteio. Bora ganhar presente do Dia dos Namorados. Eliane Regina Sandri Lima Ekel. É curtinho o nome, né? Só que não. Tadinha Emerson, gostei de participar do sorteio. Vanessa Zamboni Ramos, valeu, obrigado pela audiência. Tarde abençoada por Deus, Emerson. Coloca meu nome no sorteio. Abraço aí do Everton e do Pedrinho. Valeu, gente. Abraço pra vocês aí, tudo de bom. Boa tarde. Fala, dinossauro da nova. Sacanagem, hein? Coloca meu nome no sorteio, Jucinei dos Santos. Você tá de zoeira comigo, né, ô Jucinei? Nem tô tão dinossauro aqui. Faz só 15 anos que eu tô aqui, rapaz. Nem tanto, né, ô coisa. Mais ou menos. A Iracleia Fleischmann Ribeiro, obrigado pela companhia. Emerson, sempre ligadinha na melhor. Doroteia Ribeiro, valeu, Doroteia. Emerson, é Joelma Fernandes. Boa tarde pra você, Joelma. Boa tarde, Emerson. Sabe o que é bom? É estar em casa curtindo essa garoa com o fogão a lenha tinindo. E claro, acolhendo a visita da sobrinha que veio de longe me visitar. Olha que legal. Me coloca no sorteio, é Maria Plautila. Aproveita, né? É pra quem pode, pra quem pode.
1: Bom dia, Thiago. Aqui é o Jeff Chapiaço, de Araxaí.
0: Bom dia, Thiago. 1h19 da tarde. Não vou nem escutar o resto, viu, o Gaxaim? Vamos se respeitar, tá louco. Oi, Emerson, manda alusão especial pro maridão hoje, aniversário dele. É o Gilberto Martins, tá de nível, o Suzuki. O Suzuki tá de nível lá da Vila das Flores, com o amor da esposa Elis e do filho Matheus. Obrigado aí pela companhia dele. Parabéns, saúde, paz, alegria, felicidade, tudo de bom. É, hoje vai sair aquele churrasco por conta do Suzuki. Ah, coisa boa. Com esse frio aí vai ser a sopa, né, Suzuki? Mas parabéns, de qualquer maneira, parabéns, saúde, paz, alegria, felicidades. Quem manda é a esposa e aquele abraço de toda a equipe da Nova também. Valeu! Intervalo rápido, volto já, segura aí.
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12: Agora 1h23, nota de falecimento. Funerária em vida comunica o falecimento de Estevaldo Ratkowski, ocorrido às 3 horas e 45 minutos de hoje, com 70 anos. Deixa enlutados esposa Leonilda Ratkowski, a nega, filhos, nora, genros, netos e demais familiares e amigos. Seu corpo está sendo velado ou será velado a partir das 16h30. Na Capela Municipal de Mafra, e seu sepultamento se dará amanhã às 9 horas com missa de corpo presente na Igreja Nossa Senhora das Graças a partir das 8 horas e às 9 horas sepultamento para o Cemitério Municipal de Mafra. A funerária em vida comunicou o falecimento de Estevaldo Ratkowski. O mesmo era funcionário da empresa Reunidas, caminhoneiro e ex-funcionário da empresa Basso Tour.
13: 1h24.
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0: Saudade Proibida de Simone Mendes. Sequência Hits é assim, né? Tem participação do ouvinte, tem recado da galera. A Marcela Vicheschi, boa tarde, Emerson, quero participar. Valeu, Marcela, tudo de bom. Boa tarde, coloca meu nome no sorteio, Dinacir. Valeu, Dinacir. Boa tarde, tudo certo? Aqui é Alan Calisto. Coloca meu nome no sorteio do Dia dos Namorados. Valeu. Quem mais está por aqui? Emerson, aqui é o Fábio da Auto Plus Ford de Mafra. Quero participar do sorteio. Valeu, valeu. Emerson, aquele abraço para vocês aí, tá? Emerson, coloca aí meu nome no sorteio, Silvana Schermack. Valeu. Boa tarde. É a Laércio Brunatti participando, valeu. A Gabriele, Gabriele Fernanda Rodrigues, obrigado pela companhia também. Boa tarde, Emerson, coloca meu nome no sorteio, senão vai dar consequência. É a Vânia Meurer, obrigado pela companhia, Vânia. E mais, quero participar também, Reginaldo Leardino, valeu. A Kelly Cristine Passo, obrigado pela companhia. Oi, Emerson, só na escuta, tá? Quero participar do sorteio. Patrícia Rutz Thelman, também quero participar do sorteio. Só falta a namorada, Emerson. É o William Vaz. Amei o William, feio desse jeito, rapaz. Que isso? Continue participando com a gente. Depois você fala, tem mais.
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0: Já, hein? Segura aí.
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0: 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Tá, Jamerson, tudo bem? Aqui é o Tio Wag passando para confirmar a audiência. Me coloca aí no sorteio, valeu. Sueli Dourada, no Bairro Alto, participando. Valeu. Boa tarde, tudo bem? Tudo ótimo. Rita Aparecida, valeu, Rita. A Marisa Traim também tá por aqui. Obrigado pela companhia. Boa tarde, quero participar do sorteio do Dia dos Namorados. Coloca seu nome aí, tá? 6779, o número do telefone aqui, o final. Deixa o nome também. Boa tarde, Emerson, tudo bem? Quero participar do sorteio. Ótima tarde pra vocês aí da Nova. Um abração, Andréia Moraes. Valeu, Andréia. Emerson, vou tentar de novo ganhar, viu? Maria Marilene, boa sorte pra você. A Josiane de Lima, oi Emerson, tudo bem? Tudo ótimo. Quem mandou ali do 6779 foi a Ariane. Tá bom, Ariane, tem que deixar sempre o nome completo nas mensagens, tá? Obrigadão.
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0: Lua Santana, Dona, 44ª posição.
2: Lua Santana e Léo Foguete. Festival São Paulo.

0: Sofia Frazo, a imperfeita, 43ª posição, é a nossa sequência hits. Depois você fala, tem mais pra você, fique ligado.
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7: Arrependidaço, Ferrugem, já por aqui.

0: 1h53.
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0: Curti! Pois é, chegando no final do nosso programa Sequência Hits de hoje. Última mensagem aqui de quem que é? Adriele Miller. Obrigado pela companhia, Adriele. Excelente tarde pra você também, tá tudo de bom. Nosso programa fica por aqui, oferecimento de Fox KM Mobilidade Urbana. 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Valeu, gente. Obrigado pela sua companhia. Já tem Marco Aurélio, o melhor da nova. Eu volto amanhã a partir do meio-dia. Amanhã a gente entra nas 40 mais aqui, tá? No Sequência Hits. Eu volto com certeza com muita alegria e muito astral no seu rádio, tá bom? 42ª posição chegando aí com Ferrugem, Arrependidaço, juntamente com o desejo de uma tarde maravilhosa pra você. Tchau!
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4: 12:07.
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0: Quarta-feira, hoje, 10 de junho de 2026. Eu sou o Marco Aurélio, tô chegando e a partir de agora vamos justa nova até às 5. E aí, como é que tá você? Tudo legal? Tudo beleza? Tudo na santa paz? Bom também, né? Chove, chove lá fora. Na previsão do tempo, a princípio até sexta-feira vai essa chuva aí. Aí final de semana dá uma segurada de boa. A princípio, né? Mas cada hora que a gente olha muda. Mas por enquanto tá marcando a chuva até quarta, até sexta-feira. Pra você ligado no som da Nova, o melhor da Nova tá chegando. Muito sucesso nessa tarde de quarta-feira pra você curtir. Bom também, né? Então vamos combinar o seguinte, levante essa cabeça, bota aquele sorrisão no rosto. Força e fé, bora lá, vem nessa comigo.
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0: 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Começando com Maurício e Eduardo, melhor lugar. Depois é o Pichote, coração e cadeado. 2:10. Uma excelente, ótima boa tarde para você ligado no Som da Nova, que toca o que você gosta.
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7: Último bloco do Super Dicas pra você. E essa dica, gente, é incrível. Presta atenção. Você que lida com pessoas que têm muita inveja na sua vida, sabe como pode ser difícil se desvencilhar dessas situações. E principalmente como pode ser difícil encontrar o melhor jeito de lidar com isso no dia a dia. Por esse motivo, eu trouxe uma dica do site Eureka sobre como lidar com gente invejosa. A pessoa pode nem mesmo perceber do que tá comprometendo e falas invejosas, porque aquilo já se tornou um hábito pra pessoa. Por isso, procure conversar com a pessoa de maneira delicada e gentil, evidenciando o comportamento dela que você considera nocivo e tóxico para uma boa relação. Evite falar da sua vida pessoal. Pode parecer uma tática ruim, mas essa é uma forma de você não cultivar a inveja alheia. Quando as pessoas invejosas se recusam a perceber os comportamentos tóxicos, se você não expõe a sua vida, a pessoa não tem o que sentir inveja. Compartilhe as suas informações e fofocas apenas com amigos que você realmente confia. Elogie a pessoa, destacando as qualidades dela. O fruto da inveja pode ser também a insegurança, a falta de amor próprio da pessoa invejosa. Então ajude, cultivando pensamentos positivos sobre ela mesma. Quando tiver a oportunidade de elogiar, elogie, focando em propriedades dessa pessoa que tornam o elogio possível. A qualquer momento eu volto com mais dicas. Até lá!
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2: No som da nova, Matheus e Cauã, a participação de Simone Mendes, Meu Silêncio, Astrid Jean, Giovanni, Bruno e Marrone, Me Faz Te Odiar.
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0: Nota de falecimento, a funerária em vida comunica o falecimento do senhor Estevaldo Ratkovski, ocorrido hoje aos 70 anos de idade. Será velado na Capela Municipal de Mafra hoje a partir das 4:30 da tarde. O sepultamento será amanhã, com missa de corpo presente na Igreja Nossa Senhora das Graças a partir das 8 horas da manhã. Logo após, será sepultado no cemitério de Mafra. A funerária em vida comunicou o falecimento do senhor Estevaldo Ratkovski. O mesmo era esposo da senhora Leonilda Ratkovski, a nega, era funcionário da empresa Reunidas, caminhoneiro e ex-funcionário da empresa Basso Tour.
5: 2:37.
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0: A previsão para esta tarde de quarta-feira é de tempo instável, predomínio de muitas nuvens em toda Santa Catarina e chuva. No Planalto Norte, tarde com chuva, temperatura variando. Mínima 12, máxima 16 graus. Nesse instante, 14 graus é a temperatura aqui no Alto de Mafra.
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11: 2:39.
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0: 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Vamos recordar a Débora Blando, Somente o Sol. Depois tem Sabrina Carpenter, Ventude. 2:40. 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
13: 2:53.
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23: 2:57.
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0: 6 e 1. 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
2: Confere comigo quem ganhou o ingresso para curtir o Arraiá aí do Espaço Vitória. Foi a Vanusa Antunes da Silva. A Vanusa, é só chegar com seu documento lá na portaria do Espaço Vitória. O teu nome vai estar lá e você confere o bailão com marcação na faixa. A Vanusa Antunes da Silva ganhou o seu ingresso e vai curtir aí o grupo Marcação no Espaço Vitória nesse sabadão, dia 13. Já já, o pessoal da produção aí manda um WhatsApp avisando a Vanusa que ela ganhou o ingresso. 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
6: Pessoal, tudo bem? 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Eu trago dicas e truques que facilitam o nosso dia a dia. 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Deixa a roupa secar antes de colocar no cesto. Você não precisa lavar a roupa assim que chegar da academia. Mas jogá-la no cesto de roupas sujas, ainda molhada, pode gerar mau cheiro, mofo e o pior, você pode contaminar outras peças de roupa, então coloque no cesto só depois de secas. Siga as instruções de lavagem da etiqueta. Essa dica de ouro vale para qualquer tipo de roupa. Seguir as instruções de lavagem do fabricante vai garantir que a sua peça dure muito mais tempo. Daqui a pouquinho eu volto com mais dicas. Super Dicas.
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2: 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Tem Shakira, Burna Boy, Dai Dai, tema da Copa 2026.
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11: Shakira, we are ready.
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1: A Blitz da Nova hoje é com Zé Neto e Cristiano, Cadeira Cativa.
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7: 3h20.
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0: 3:24.
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4: 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Hoje tem João Bosco e Vinícius.
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0: Nota de falecimento, a funerária em vida comunica o falecimento do senhor Estevaldo Ratkovski, ocorrido hoje aos 70 anos de idade. Será velado na Capela Municipal de Mafra, hoje, a partir das 4:30 da tarde. O sepultamento estará amanhã, com missa de corpo presente na Igreja Nossa Senhora das Graças, a partir das 8 horas da manhã. Logo após, será sepultado no cemitério de Mafra. A funerária em vida comunicou o falecimento do senhor Estevaldo Ratkovski. O mesmo era esposo de Leonilda Ratkovski, a nega, e era funcionário da empresa Reunidas, caminhoneiro e ex-funcionário da empresa Basso Tour.
1: 3:36.

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6: A previsão para essa tarde de quarta-feira é de tempo instável, predomínio de muitas nuvens e chuva em toda Santa Catarina. Planalto Norte, tarde chuvosa. Temperatura variando a mínima 12, máxima 16 graus, nesse instante 14 graus. É a temperatura aqui no Alto de Mafra.
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0: 3:39.
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3: 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Depois tem Edson com Jean e Giovanni.
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0: Munhoz e Mariano!
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0: novo.
1: Que absurdo.
2: Só com seis.
0: Vai.
1: Obrigado,
3: São Paulo.
2: Coisa linda.

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0: 3h50.
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Limpeza de colchão, um antiácaro. Você vai precisar de uma xícara de bicarbonato de sódio e 10 gotas de óleo essencial. 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Ajuda a tirar odores e reduzir os

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1: No nosso Melhor da Nova, Guilherme Benuto, a participação do Panda, Eu Duvido, deu rolo. Depois, antes teve o Léo Balbinotti e o Danilo e Davi, número chato, 4 horas da tarde, 1 minuto, aqui pela Nova, o nosso Melhor da Nova, oferecimento Acessórios e Si, onde você encontra a aliança para o momento perfeito, ouro, prata, assim envelopado, produtos de altíssima qualidade com você, nos seus momentos mais marcantes. 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

0: 4 e 2.
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0: 4 e 6.

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8: 4:09.
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nova. 9 FM, a Jaine Martins, a participação do Luca e Matheus, mais 18, antes Bruno Mars, Just The Way You Are.

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1: Amor também é incentivar a pessoa.

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2: Confere comigo quem ganhou o ingresso para a noite reencontro. Foi o Johnny de Barros Franco. Johnny, é só chegar lá na portaria do Clube Zeppelin com seu documento em mãos. O teu nome vai estar lá na lista e você confere essa festa aí na faixa. O Johnny de Barros Franco ganhou o ingresso para a noite do reencontro neste sábado, dia 13, no Clube Zeppelin. E o pessoal da produção já tá mandando um WhatsApp avisando o Johnny que ele ganhou o ingresso.
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2: 13 graus.
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7: 4h25.
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2: 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Hoje tem sucessos do João Bosco e Vinícius.
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3: Nota de falecimento: a funerária em vida comunica o falecimento do senhor Estevaldo Ratkovski, ocorrido hoje aos 70 anos de idade. Está sendo velado na Capela Municipal de Mafra e o sepultamento estará amanhã com missa de corpo presente na Igreja Nossa Senhora das Graças a partir das 8 horas da manhã. Logo após, será sepultado no cemitério de Mafra. A funerária em vida comunicou o falecimento do senhor Estevaldo Ratkovski. O mesmo era esposo da senhora Leonilda Radkovski, a Nega, era funcionário da empresa Reunidas, caminhoneiro e ex-funcionário da empresa Bassutur.
4: 4h37.
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6: Quatro e quarenta.
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2: A Blitz da Nova hoje tem o sucesso do Zé Neto e Cristiano, Cadeira Cativa.
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1: No nosso melhor da nova, Ter Swims, Lose Control, One Cebizena de Cristiano, Cadeira Cativa.
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12: 4:52.
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0: 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Nosso melhor da nova, Natan, Anitta, eu tô querendo de novo. Fechando a edição de hoje, nosso melhor da nova. Amanhã tem mais. Daqui a pouquinho, J. Araújo, os clássicos da nova. Pra você, um bom final de tarde de quarta-feira, se cuida. Amanhã tô de volta a partir das duas com o nosso melhor da nova. Grande abraço, até mais. Fica aí com o sucesso do Diego e Vitor Hugo, Beijei a Cura. Tchau.
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0: 5 e 1.
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3: 5 e 4.
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16: 5 e 6.
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2: 5:09.
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0: aí, seja bem-vindo a 104,5 9 FM, a rádio que toca o teu som, 5:10. Tá começando a partir de agora, né? Clássicos da Nova pra você até as 6 da tarde. Nessa tarde chuvosa de quarta-feira, dia 10 de junho de 2026. Temperatura nesse momento, aqui no Alto de Mafra, na marca dos 13 graus. Sou o Jota, tô chegando por aqui também, vou te fazendo companhia até as 7 e a partir de agora matando saudades. É o nosso Clássicos da Nova. E que chega aí com oferecimento. 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Vamos matar saudades? Até 6 da tarde. Para começar, tem o W, Hair of Glass. Boa tarde para você.
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0: Sounds, aqui no som da nova Barbra Streisand. Também teve W, Heart of Glass, 5:17, matando saudade pra você até às 6 da tarde aqui na 104,5, a rádio que toca o teu som. É o nosso Clássicos da Nova que volta já. Aguenta aí.
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0: Muito bem, 5h23, daqui a pouquinho continua para você o nosso Clássicos da Nova até as 6 da tarde, aqui na 104,5. Agora estou recebendo visitas aqui no estúdio da Nova, que são os Anjos. Para quem não conhece, né? Agora a gente vai conversar com o Rodrigo Miranda, que é o presidente do clube, o Roberto Otton, que é o vice-presidente, e também com o Renê Debeterco, que é o tesoureiro, né? E eles fazem a Feijoada dos Anjos todos os anos. Já é a 16ª edição, né, presidente? Isso. Boa tarde para você. Tudo certinho?
1: Boa tarde, Jota. Gostaria de agradecer primeiramente a Rede Nova de Comunicação pela oportunidade que nos dá aí de fazer esse convite a toda a população de Rio Mafra. É, nós estamos com a 16ª Feijoada dos Anjos de Rio Mafra, no sábado agora, dia 13 de junho, vai ocorrer no Clube Fux, em Rio Negro, e gostaríamos de convidar toda a população, os amigos, para que a gente bem faça o acolhimento de todos lá e que vão aproveitar com a gente lá esse evento, que é um evento já grandioso no município de Rio Negro e Mafra.
0: Então, todo mundo convidado para colaboração. O Beto, o Beto, eu lembro quando era gerente do Meridional.
2: Isso, há muito tempo atrás.
0: Muito tempo atrás, né? Tudo certinho,
2: tudo
0: Beto?
2: Tudo certo, sim.
0: Reforça o convite para a gente aí também.
2: É, a gente também quer agradecer a Rede Nova de Comunicação pela oportunidade, né? A pessoa do Amori, a pessoa do Tchuca aí, que além de ser um amigo de longa data, também é participante dos Anjos de Rio Mafra, né? E sempre abre as portas para nós aí divulgarmos esse trabalho. Como disse o presidente Rodrigo, é um trabalho de voluntário já há 16 anos, né? É a 16ª edição que a gente faz isso. E sempre conta com o apoio da população, né? Sem a população participando, a gente não teria por que esse evento acontecer. Então, e graças a Deus, a população entende o nosso intuito, entende qual é o nosso objetivo, que a gente arrecada dinheiro durante o ano para que no final do ano a gente ajude as pessoas com maior necessidade, né? Então, mais uma vez, a gente convida todos a participar um sábado lá festivo, com uma deliciosa feijoada, com música ao vivo, com sorteio, inclusive um sorteio de uma televisão 50 polegadas lá que a gente faz, entrega de cheques simbólicos que a gente entrega para 10 entidades rio-mafrenses. Então é uma tarde bem agradável, né? E a gente conta com todos, sim, Jotinha.
0: Então tá certo. E tem mais um aqui que é muito, muito pouco conhecido nessa, acho que ninguém conhece, que é o Renê, né? O Neguinho, que gosta do Renê. Tem um amigo chamado Neguinho, o Silvio. Eles gostam muito do Renê. Boa tarde, boa tarde.
3: Boa Renê. Tarde, tranquilinho, tudo jóia?
0: Tudo certo?
3: Tudo joinha. Bem, também queria aproveitar para convidar todo o povo Rio Mafrense para participar da nossa feijoada lá, que graças a Deus todo ano a gente supera, está dando ótima arrecadação para nós fazer nossos intuitos final de ano, que é ajudar o próximo, né, as entidades, também que nem o Beto comentou, né? Agradecer a vocês da rádio que sempre dão oportunidade para nós aí, né? E também dar um alô, quem precisar de ingresso, ainda tem para vender, na Autopeças Renê tem um ponto de venda, lá só falar com a piazada lá que tem ingresso para vender. E os Anjos também, cada um tem ingresso um pouquinho para vender. Então, quem puder participar com nós, a gente vai agradecer do fundo do coração.
0: Então tá certo. Para mais informações, tem um telefone, um WhatsApp para a pessoa poder entrar em contato com vocês para saber de ingresso. Se bem que o Renê acabou de falar que pode passar ali na Renê Autopeças, né? Mas com os colaboradores também, né?
1: Sim, sim. Com todos os colaboradores, e agora, já que estamos na fase final aí, já chegando a feijoada, a gente pede que procure a Autopeça Renê, né? E se alguém conhecer algum Anjo de Rio Mafra ali, que converse com eles pessoalmente, que a gente consegue esses ingressos. Também gostaria de salientar aqui a colaboração de todos os patrocinadores da Feijoada dos Anjos de Rio Mafra, que são vários, né? Com esses patrocínios a gente consegue angariar ainda mais fundos para assistencialismo às famílias de maior vulnerabilidade de ambos os municípios, né? Não ajudamos somente as famílias de maior vulnerabilidade, mas as pessoas também que nos procuram com cestas básicas, com medicamentos, e assim a gente vai fazendo. E convidar novamente toda a população para que venha fazer parte dessa festa, que é uma festa, como já disse anteriormente, uma festa grandiosa, e que vamos bem acolher a todos lá, que todos saiam muito satisfeitos.
0: Já, né? É tradicional. Então, no isso. Sábado, a partir de que horas? A partir das 10, 11 horas da manhã já está?
1: A partir das 11 horas da manhã. Já vão estar abertas as portas do Fux e também pode retirar a feijoada lá. Não há necessidade de ficar, caso não possa, né?
0: O importante é colaborar.
1: Isso, o importante é colaborar conosco.
0: Tá certo, então. Um abraço para vocês aí. Obrigado pela presença.
1: Outro.
0: Tá certo? Uma boa feijoada dos anjos para todos vocês. Tá
1: obrigado.
0: Certo?
1: Valeu,
0: e Jota. Sempre as portas da Nova Era estão abertas aí para qualquer coisa que vocês precisem.
2: Obrigado,
0: tá bom?
2: Jota. Um forte certo. Abraço a você.
0: Muito um abraço.
2: Obrigado,
0: Jota.
2: Um abraço.
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0: 1h31. Segue para você Clássicos da Nova até 6 da tarde aqui na 104,5. 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
0: Segue para você o nosso Clássicos da Nova. Agora com Nenhum de Nós. Na sequência tem Rita Lee.

0: 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Fechando por aqui mais uma sequência e com o melhor do som nacional, Rita Lee, Erva Venenosa. Também teve Nenhum de Nós, Estranho. 5h39, a gente já volta. Clássicos da Nova pra você até 6 da tarde.
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são, que atuam na diminuição dos sintomas e na cura mais rápida das feridas de herpes labial e genital. No entanto, o própolis sozinho também vem apresentando resultados, se aplicando de 3 a 4 vezes ao dia sobre a ferida, apresentando tempo de cura mais

0: 5:42.
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12: 5:45.
13: Segue para você mais uma edição do nosso Clássicos da Nova. 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
13: 5:47.

0: você gosta. Venga Boys, Xalala, também teve The Cranberries com Dreams. Fechando por aqui mais uma edição do nosso Clássicos da Nova, que volta amanhã a partir das 5 horas da tarde. 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A Liliane Soares. Liliane Soares, portanto, foi a ganhadora. Tem que passar lá até sexta-feira, tá certo? Para retirar no local o seu X-Bacon. Lembrando que tem presente toda semana. 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
0: 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Agora são 5h57.
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3: 6:03.
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12: Ó Santa Maria. Boa tarde, queridos filhos e filhas, no manto de Nossa Senhora. Você que volta para casa, você que está no trabalho, coloque as suas intenções. Nossa Senhora, apresente a teu filho Jesus as nossas preces. Em nome do Pai, do Filho e do Espírito Santo. Amém. Amado Jesus, no seu coração sagrado, eu confio minhas intenções nesta tarde. Sagrado coração de Jesus, fonte de todas as graças e merecimentos, onde procurarei, a não ser no tesouro que contém todas as riquezas de vossa clemência e bondade? Onde baterei a não ser a porta do vosso coração, pelo qual o próprio Pai vem a nós e nós vamos a Ele? A vós, pois, Sagrado Coração de Jesus, recorremos e apresentamos a nossa prece no entardecer deste dia. Coloque a sua intenção, seu pedido, seu clamor, seja na vida afetiva, emocional, em vós, Sagrado Coração de Jesus, encontro consolação quando aflito, proteção quando perseguido, força quando oprimido de tristeza. No teu coração, Jesus, encontro luz quando envolto nas trevas da dúvida. Sagrado Coração de Jesus, que no meu coração os sentimentos sejam iguais aos teus: docilidade, ternura, amor, misericórdia. Doce Coração de Maria, sede a minha salvação. Doce Coração de Jesus, sede o meu amor. Como fruto desta Ave Maria, peça, Jesus, tirai do meu coração todos os sentimentos ruins que não convém a um discípulo teu. Ave Maria, cheia de graça, o Senhor é convosco. Bendita sois vós entre as mulheres, e bendito é o fruto do vosso ventre, Jesus. Santa Maria, Mãe de Deus, rogai por nós, pecadores, agora e na hora de nossa morte. Amém. O Senhor esteja convosco, Ele está no meio de nós. Ó Deus, por intercessão de Santo Antônio, pedimos a restauração da vida emocional, afetiva. Pedimos, Senhor, a restauração do amor. Que a bênção de Deus recaia sobre a família, sobre as fotos, os objetos e a água. Em nome do Pai, do Filho e do Espírito Santo. Amém. Sagrado Coração de Jesus, eu tenho confiança em vós. Doce Coração de Maria, intercedei junto a Jesus por nós. Amém.
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14: Boa tarde. Bom final de tarde, começo de noite para você ligado com a 104,59 FM, a rádio que toca o teu som. 6:08, quarta-feira, dia 10 de junho de 2026. Está começando a partir de agora até as 7. O nosso circuito sertanejo, o melhor da música sertaneja para você até as 7, aqui na Rede Nova de Comunicação. Para você ligado com a gente, indo para casa nessa tarde, finalzinho de tarde chuvosa, né? Eu quero ver a temperatura neste momento aqui no Alto de Mafra, a temperatura na marca dos 12 graus. Tem prisioneiro inocente. Boa tarde para você que tá indo para casa, para você que tá no trabalho, para você que tá em casa já. Para você que tá ouvindo a gente em Mafra, Rio Negro, cidades vizinhas. Ouvindo a gente pela internet no nosso portal redenova.fm.br ou através do nosso aplicativo. Seja sempre muito bem-vindo a 104,5, a rádio que toca o teu som. A partir de agora, então, o melhor da música sertaneja.
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14: É o Circuito Sertanejo que está começando com Amado Batista e a participação do Jorge. Meu ex-amor, 6:09.

0: Valeu!
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É o Bob Note com Danilo e Davi, número chato. Maria Cecília Rodolfo com Fred Gustavo, Lendas e Mistérios, e também teve Amado Batista com o Jorge aqui na Nova, no nosso Circuito Sertanejo, no oferecimento da FUBRA.

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1: 6h20.
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1: O nosso Circuito Sertanejo para você até às 7 aqui na Nova. Juliano César com Rio Negro e Solimões. Madrugada Triste. Também teve o Teodoro e Sampaio com o Chitãozinho e Chororó. Vestido de Seda. Zeneto e Cristiano, a primeira com Cadeira Cativa. Música do dia aqui no Blitz da Nova.
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1: Até às 7, o melhor da música sertaneja para você aqui na 104,5, num oferecimento da

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2: 6:35.
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5: Nota de falecimento. A funerária em vida comunica o falecimento de Estevaldo Ratkovski, ocorrido às 3:45 de hoje, com 70 anos de idade. Está sendo velado na Capela de Mafra e seu sepultamento será amanhã, às 9 horas da manhã, com missa de corpo presente na Igreja Nossa Senhora das Graças, a partir das 8 horas da manhã, logo após sepultamento, para o cemitério de Mafra. A funerária em vida comunicou o falecimento de Estevaldo Ratkovski. O mesmo era funcionário da empresa Reunidas, caminhoneiro e ex-funcionário da empresa Basso Tour.
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1: 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Vestido coladinho.

0: 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Jaine Martins com Luca e Matheus, mais 18. Também teve Solange Almeida com Wesley Safadão, Se é pra gente ficar. Max e Luan, Vestido Coladinho. 6 horas e 45 minutos para você, tem 7, o melhor da música sertaneja aqui na Nova. 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
8: Só aí, 9 FM 6:48.
9: Tava ligando o celular, só dando disco.
8: Jorge Henrique Rodrigo.
9: Desistir.

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1: 6:57.

0: Morada FM, tocando o que você gosta. Maiara e Maraíza, Coração Infectado, também teve Jadson e Jadson, Eucalipto, Gustavo Lima, Doidaça. Também teve para você o Jorge Henrique e Rodrigo Buzina.
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0: Isso aí, para você, o melhor do sertanejo aqui na Nova, no oferecimento da FUBRA. E vai ficando por aqui. Amanhã tem mais a partir das 6 horas da tarde. Agora pontualmente 7 horas na sequência para você, mais uma edição da Voz do Brasil, às 8 horas da noite. Tem para você o nosso painel flashback. Às 9 da noite tem Interligados. E às 10 da noite, finalizando essa quarta-feira aqui na Nova, tem o Nova Moments até a meia-noite. Obrigado pela sua companhia, ótima noite de quarta-feira, desde já uma ótima quinta-feira para você. Eu te encontro amanhã, a partir das 5 horas da tarde aqui na Nova, com mais uma edição do nosso Clássicos da Nova, e às 6 da tarde, claro, te espero com o melhor da música sertaneja aqui no nosso Circuito Sertanejo. Um abraço, até amanhã!

0: de Desenvolvimento Econômico Social Sustentável no último semestre.
1: O Conselhão é formado por representantes dos setores empresarial, sociedade civil e membros do governo.
0: Pacto contra o feminicídio, mudança na escala de trabalho e transição ecológica estiveram entre os temas.
1: Você vai ouvir também investimento em pesquisa e inovação.
0: A gente conversa hoje com Luiz Antônio Elias, presidente da FINEP, a financiadora de estudos e projetos do governo do Brasil.
1: Ele vai falar do papel estratégico que a criação de novas tecnologias tem para o desenvolvimento do país e no posicionamento internacional do Brasil.
0: Hoje na apresentação da Voz do Brasil, eu, Mariana Jungmann e Luciano Seixas.
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0: Contra o feminicídio, mapa do caminho para a transição ecológica, mudanças na escala semanal dos trabalhadores brasileiros.
1: Temas que foram tratados hoje na reunião do Conselho de Desenvolvimento Econômico Social Sustentável, o Conselhão.
0: O órgão consultivo reúne autoridades, pesquisadores, empresários, representantes de federações e de organizações da sociedade civil.
1: E eles apresentaram ao presidente Lula o resultado do trabalho ao longo do último semestre.
2: Da soberania nacional ao protagonismo global. Este foi o tema do encontro do Conselho de Desenvolvimento Econômico, Social e Sustentável, o Conselhão, que discutiu temas como enfrentamento ao feminicídio, segurança pública, desenvolvimento sustentável e economia. O presidente Lula agradeceu o trabalho dos cerca de 200 conselheiros e reforçou a importância deles em temas que impactam em todo o país.
3: Eu queria agradecer a dedicação de cada mulher, de cada homem que assumiram a responsabilidade de participar desse conselho, de preparar propostas para ajudar o governo a fazer coisas diferentes, a fazer coisas apresentadas pela sociedade civil.
2: No tema de combate à violência contra a mulher, foi apresentado um balanço dos primeiros 4 meses do Pacto contra o Feminicídio, assinado pelos poderes Executivo, Legislativo e Judiciário. A primeira-dama, Janja Lula da Silva, destacou os resultados.
4: O tempo médio para análise das medidas protetivas de urgência caiu de 16 dias para cerca de 3 dias. Isso está acontecendo até com o mínimo de 2 horas a gente tem medida protetiva sendo emitida. E mais da metade das decisões, 53, já são proferidas no mesmo dia. Isso é o que importa. E a gente precisa falar muito sobre isso. As mulheres precisam ter essa informação.
2: Na área da economia, o ministro da Fazenda, Dario Durigan, ressaltou os avanços. Ele afirmou que o Brasil tem demonstrado estabilidade econômica, além de crescimento acima da expectativa, e defendeu o fim da escala 6x1, que aguarda a aprovação no Senado, como passo importante no combate às desigualdades.
5: Quem hoje já está na escala 5x2 é quem ganha mais, é quem teve tempo e muitas vezes oportunidade familiar de estudar por mais tempo. E quem está na escala 6x1 são os trabalhadores mais mal remunerados, trabalhadores negros, mulheres. Portanto, é um tema de desigualdade do mundo do trabalho encarar o tema da 6x1.
2: Durante o evento, foram destacadas várias políticas públicas recentes, que partiram de recomendações do Conselhão, como o programa Acredita, o Pacto pela Igualdade Racial e a Lei do Mercado de Carbono. Na área de meio ambiente, o conselheiro Matheus Silva, que é coordenador do Conselho Nacional das Populações Extrativistas e membro mais jovem do Conselhão, apresentou os resultados e disse que é preciso continuar avançando.
6: Sabemos reconhecer os nossos avanços, mas também sabemos que precisamos avançar muito mais. Especialmente no acesso à terra e a crédito, como o Pronaf, ainda muito distante dos nossos territórios. Porque fortalecer a Amazônia é fortalecer o Brasil.
2: O Conselhão é um fórum consultivo que reúne centenas de representantes da sociedade civil, empresários, acadêmicos e movimentos sociais para debater e propor políticas públicas e estratégias de desenvolvimento para o país. Ele foi retomado em 2023 e está em sua 7ª plenária. Reportagem Luciana Colares de Holanda.
0: Recursos para o meio ambiente, criação de novas áreas de proteção ambiental e uma nova iniciativa para a recuperação da Caatinga brasileira.
1: São algumas das medidas anunciadas pelo governo do Brasil nas comemorações pelo Dia Mundial do Meio Ambiente, celebrado em 5 de junho.
0: A repórter Gabriela Noronha acompanhou e traz os detalhes.
7: Recuperação da vegetação nativa aliada à valorização das comunidades tradicionais da Caatinga. Isso é o que propõe o novo programa Recaatingar. A iniciativa do Ministério do Meio Ambiente e Mudança do Clima foi lançada nesta quarta-feira e conta com um aporte inicial de 60 milhões de reais do Banco Nacional de Desenvolvimento Econômico e Social e do Banco do Nordeste. Dentre as ações previstas está o enfrentamento da desertificação no bioma, que está presente em 10 estados e ocupa 11% do território nacional. Outras ações de preservação da Caatinga também fazem parte da Lei da Política Nacional para a Recuperação do Bioma, sancionada nesta quarta-feira pelo presidente Lula, durante a cerimônia em alusão ao Dia Mundial do Meio Ambiente. O presidente lembrou que a sociedade brasileira está mais consciente para a proteção ambiental.
8: Houve uma evolução daqueles que defendem os quilombos, daqueles que defendem a remarcação da terra indígena. Houve uma evolução dos empresários que sabem que hoje eles pagarão com preço muito caro se eles não respeitarem regras mínimas de defesa da questão ambiental. E é uma evolução aprender a ser capitalistas civilizados e não capitalistas destruidores da nossa floresta.
7: O pacote de medidas anunciado nesta quarta-feira também incluiu recursos para a Agenda Ambiental Brasileira. São 2 bilhões de reais para investimentos na bacia do Rio Doce, importante região hidrográfica do Sudeste brasileiro e fundamental para o abastecimento, economia e biodiversidade dos estados de Minas Gerais e Espírito Santo. Além disso, 834 milhões de reais do Fundo Clima serão investidos em projetos de restauração da vegetação nativa. Segundo o ministro do Meio Ambiente e Mudança do Clima, João Paulo Capobianco, o objetivo das novas medidas inclui não apenas a conservação do meio ambiente, mas também o fortalecimento da economia nas regiões afetadas.
9: Proteger o meio ambiente não é olhar apenas para as próximas gerações, é cuidar das condições de vida das populações brasileiras no presente.
7: Já o Fundo Amazônia, mecanismo financeiro de captação de doações internacionais para preservação e combate ao desmatamento na Amazônia, recebeu a doação de 270 milhões de reais do Reino Unido. E o número de doadores vem aumentando, como detalhou a diretora socioambiental do BNDES, Tereza Campelo.
10: Passamos assim, nesse seu mandato, presidente, de 2 doadores para 9 doadores, mostrando que o Brasil tem compromisso com essa agenda para ajudar o Salvar Planeta.
7: No campo da conservação ambiental, foram assinados atos que ampliam os parques nacionais da Serra das Confusões e de 7 cidades no Piauí e criam o Parque Nacional do Tanaru, em Rondônia, e a Área de Proteção Ambiental do Paleocanal do Rio Tocantins, no Pará. Reportagem Gabriela Noronha.
1: Talvez você ainda não conheça a FINEP, empresa financiadora de estudos e projetos.
0: Ela é ligada ao Ministério da Ciência, Tecnologia e Inovação e tem o papel de transformar o potencial científico e tecnológico brasileiro em projetos de inovação.
1: E essa inovação científica vai se converter depois em novos produtos, serviços, medicamentos, tecnologias que você usa no seu dia a dia.
0: Hoje nós conversamos com o presidente da FINEP, Luiz Antônio Elias, para saber mais sobre esse trabalho e sobre o novo momento da empresa, com o apoio de projetos de maior complexidade. Boa noite, presidente.
11: Boa noite, agradeço o convite, é muito importante para a FINEP estar aqui presente e apresentar os projetos que nós estamos fazendo nesse imenso Brasil.
0: Então, vamos justamente começar explicando melhor para o nosso ouvinte, para quem não conhece, que tipo de projetos a FINEP financia, qual que é o papel da empresa nesse desenvolvimento tecnológico do país.
11: A FINEP se consolida nessas últimas 5 décadas, ela foi fundada em 1967 como a instituição mais importante no fomento à infraestrutura científica, portanto aos laboratórios, à geração do conhecimento, à capacidade de desenvolvimento tecnológico, portanto as startups, as ICTs e a capacidade de inovação no Brasil, oferecer crédito às empresas para que elas possam impulsionar as suas cadeias de valor e aumentar o valor agregado dos seus produtos. Mas ainda no momento de um risco geopolítico intenso, ou seja, seja, nós vivemos um momento muito difuso a nível internacional, a ideia do multilateralismo se esgota e a percepção de que as políticas industriais devem estar cada vez mais retomadas. A FINEP também exerce o papel central na retomada da política industrial no Brasil.
12: Bem, para isso, a empresa recebeu um aporte de 3,5 bilhões de reais para o financiamento de novos projetos, né? De onde vieram esses recursos e quais são as prioridades?
11: Os recursos de 3,5 bilhões, na verdade, eles advêm para a capitalização da FINEP. A FINEP, na verdade, esse ano deverá receber 17,7 bilhões de reais do FNDCT. O FNDCT, criado em 1969, é o maior fundo de desenvolvimento da América Latina para a área científica e para a área tecnológica e de inovação. Esse ano é um ano histórico, são 17,7. Além disso, nós teremos acesso, por determinação do presidente Lula, que colocou esta agenda na centralidade do processo de desenvolvimento brasileiro, mais 25 bilhões de reais para o crédito. Subentende que a FINEP deverá estar operando em processos de crédito direto e nas operações indiretas, mais na infraestrutura científica, quase 40 bilhões de reais esse ano.
0: Agora, o senhor mencionou na sua primeira resposta todo o contexto geopolítico que a gente vem vivendo, e existe um posicionamento estratégico da FINEP quando a gente fala da inserção internacional do Brasil, né? Porque a empresa acaba ajudando aí a definir onde o país vai apostar em desenvolver as suas pesquisas, seu desenvolvimento. Quais são essas áreas? Qual é a escolha estratégica nesse momento para o desenvolvimento de inovação no Brasil?
11: Nós estamos muito condicionados àquilo que se chama da nova indústria Brasil. No processo de reconstrução e transformação com o presidente Lula, nós entendemos que era necessário construir, por missões, uma nova estrutura industrial, baseada em capacidade científica, orientando a parte de inovação para a agroindústria, para a defesa, para a transformação digital, para a descarbonização, para perceber a mobilidade urbana, é necessário que a gente dê mais qualidade de vida à população e saneamento, e olhar também a base de infraestrutura para toda a parte de genética, ou seja, bioinsumos e biotecnologia. Isso acompanha a fronteira do conhecimento no mundo, que cada vez mais, pela emergência climática ou pelo olhar da introdução da inteligência artificial e pela robótica avançada, precisa ser alterado. Um dado importante para os ouvintes: 60% da pauta de exportação hoje brasileira ainda se condiciona a recursos naturais. Nós temos que ser protagonistas. Se queremos ser protagonistas, temos que cada vez mais incentivar a capacidade científica e olhar a fronteira do conhecimento, agregando valor ao produto nacional.
12: Presidente, a partir do desenvolvimento dessas novas tecnologias nesses setores, como fazer, como converter isso em desenvolvimento na melhora da vida das pessoas?
11: Isso melhora porque nós estamos apoiando projetos na área de vacinas, por exemplo. Nós estamos apoiando projetos na área de bioinsumos, que é necessário para a questão de alimentos. Nós estamos apoiando projetos na área de fertilizantes. Estamos apoiando projetos relacionados à descarbonização. Portanto, isso, como o presidente Lula colocou muito claramente, nós estamos num momento de estabilidade e precisamos avançar em áreas que são estratégicas para o conhecimento brasileiro. Temos uma matriz energética extremamente limpa. Aproveitar isso nessa transição energética no mundo é colocar o Brasil naquilo que eu chamei, no protagonismo social e no protagonismo internacional.
0: Pois é, e a FINEP vem recebendo mais recursos ao longo dos últimos anos, e isso também se converteu em projetos de maior complexidade que vem sendo

0: para pesquisa, nos programas que nós chamamos de Centelha e Tecnova, olhando o empreendedorismo local, olhando as startups locais, olhando as ICTs locais. Também impulsiona pela via do que eu chamei da infraestrutura, com as universidades. O hub do conhecimento está nas universidades. É preciso que a gente cada vez mais impulsione laboratórios de conhecimento que gerem capacidade e resultado para a sociedade brasileira.
1: Toda uma cadeia, né, presidente?
0: Toda uma cadeia.
1: Muito bem, nós conversamos com Luiz Antônio Elias, presidente da FINEP, a financiadora de estudos e projetos do governo federal. Muito obrigado pela sua entrevista à Voz do Brasil.
0: Eu que agradeço essa oportunidade para a FINEP e para o momento tão importante que essa instituição está vivendo hoje.
2: O novo PAC, Programa de Aceleração do Crescimento, já executou 90% dos recursos previstos até 2026.
1: São obras, programas e planos de governo que estão com andamento adiantado.
2: O programa prioriza as regiões mais vulneráveis do país e com menos acesso a serviços públicos.
3: Estradas, moradias, escolas, hospitais, obras de saneamento, energia e mobilidade urbana. Os investimentos em infraestrutura avançam em todo o país. Já foram executados praticamente 90% dos recursos previstos para o novo PAC até o final deste ano, o que corresponde a 1 trilhão e 200 bilhões de reais. Quase 11 mil empreendimentos contratados já foram concluídos. Entregas que ajudam a gerar emprego e renda no país, de acordo com Roberto Nami Garibe Filho, secretário especial do Programa de Aceleração do Crescimento.
4: Nós estamos batendo um recorde esse ano de investimento em infraestrutura. Isso fez sentido. Tanto no, na menor taxa de desemprego da história, que atingimos 5,4 se você pegar os 12 anos, e temos também a maior massa salarial. Nesses dados você consegue ver a presença do PAC, porque ele tem um efeito multiplicador sobre a economia bastante forte e isso impacta na vida cotidiana das pessoas.
3: Na área de habitação, por exemplo, foram entregues quase 2 milhões de moradias por meio do programa Minha Casa Minha Vida até março deste ano. Na educação, foram criados 111 institutos federais e 100 mil escolas em todo o país passaram a contar com rede Wi-Fi. Na área de concessões, foram realizados 57 leilões federais de rodovias, ferrovias, portos e aeroportos em 3 anos. O novo PAC também investe em obras de prevenção de desastres e adaptação às mudanças climáticas, para aumentar a proteção da população, como explica o secretário Roberto Nami Garibe Filho.
4: Nós estamos investindo quase 16 bilhões em prevenção ao risco. O nosso investimento, ele é distribuído, né, levando em consideração quanto cada cidade está, de alguma forma, suscetível a esse tipo de risco, tanto de alagamento como de encosta.
3: Roberto Nami ressaltou ainda os investimentos em mobilidade urbana. São quase 16 bilhões de reais destinados à renovação de frota, com a entrega de veículos menos poluentes e mais confortáveis para a população. Lançado em 2023, o novo PAC foi estruturado em torno da industrialização, da transição ecológica e da redução das desigualdades sociais e regionais. O programa estabelece critérios de seleção que priorizam regiões com menor índice de desenvolvimento humano, maior déficit de serviços públicos e menor capacidade fiscal. Reportagem Pablo Mundim.
1: A terapia desenvolvida por pesquisadores brasileiros pode mudar o cenário dos tratamentos de cânceres hematológicos como os linfomas.
2: Segundo os resultados preliminares divulgados hoje, a terapia CAR-T-cell tem quase 90% de eficácia, com redução ou desaparecimento dos tumores.
1: O estudo contou com 100 milhões de reais do governo federal e já foi aplicado em 25 pacientes do Sistema Único de Saúde.
2: O ministro da Saúde, Alexandre Padilha, acompanhou a divulgação em São Paulo e comemorou os resultados.
5: Nós recebemos aqui os resultados preliminares, são muito animadores, mais de 87% de resultado positivo de pacientes que já tinham passado por outras formas de tratamento, tanto quimioterapia, radioterapia, transplante, e que vem agora no CAR-T-cell uma esperança nesse tratamento.
1: Mais 81 pacientes vão receber o tratamento até o fim do ano.
2: A expectativa é que, com a confirmação dos resultados e o registro sanitário da Agência Nacional de Vigilância Sanitária, a terapia passe a ser oferecida em todo o território nacional.
1: A partir da semana que vem, o contribuinte que quiser regularizar débitos com a União vai precisar de níveis maiores de segurança ao usar a conta gov.br.
2: A mudança acontece a

0: A partir do dia 15 de junho, quando passará a ser exigidos níveis prata ou ouro no aplicativo ou site.
1: Saiba como elevar a segurança da sua conta GovBR na reportagem de Márcia Fernandes.
2: Na Procuradoria-Geral da Fazenda Nacional, é possível consultar dívidas com a União, negociar e parcelar débitos, emitir guias de pagamento e certidões de regularidade fiscal. A partir de 15 de junho, pessoas físicas só poderão acessar o portal Regularize da Procuradoria utilizando contas gov.br com nível prata ou ouro. Usuários com conta bronze serão alertados sobre a necessidade de elevar o nível de segurança. E depois do dia 15, se mantiverem a conta bronze, terão acesso bloqueado. A coordenadora nacional de atendimento da Procuradoria-Geral da Fazenda Nacional, Raquel de Carvalho, explica que a medida busca aumentar a segurança de quem procura o órgão.
3: Essa medida foi uma medida de segurança para a proteção dos dados do cidadão e das transações que ele realiza dentro do portal.
2: A conta gov.br funciona como uma identidade digital. Ela dá acesso a mais de 4.600 serviços federais. Atualmente, existem 176 milhões de contas ativas no gov.br. Mais de 118 milhões já estão nos níveis prata e ouro, mais seguros. O nível bronze tem segurança básica, com autenticação apenas pelo CPF e senha cadastrada. Raquel de Carvalho, da Procuradoria, explica como aumentar o nível de segurança e mudar a conta gov.br para prata ou ouro.
3: Ele pode fazer isso por meio da autenticação bancária, ou então ele pode fazer um reconhecimento facial. Muito simples o procedimento. Ele pode fazer sem sair de casa.
2: Para regularizar a situação de dívidas com a União, acesse o site regularize.pgfn.gov.br. Reportagem Márcia Fernandes.
0: O Pix, sistema de pagamento instantâneo criado pelo Banco Central, que já virou queridinho dos brasileiros, será reconhecido como marca de alto renome.
1: A principal característica desse reconhecimento é a proteção da marca em todos os ramos da atividade econômica.
0: Isso impede que qualquer outra empresa utilize o mesmo nome ou termo semelhante, mesmo que seja para vender um produto ou serviço diferente do original.
1: Trata-se da primeira marca vinculada ao governo federal a contar com o reconhecimento pelo INPI, Instituto Nacional de Propriedade Industrial.
0: E atenção, estudantes que ainda não fizeram a inscrição para participar do Exame Nacional do Ensino Médio.
1: O prazo está terminando, vai só até sexta-feira, dia 12.
0: Alunos de escolas públicas e beneficiários do Pé de Meia contam com a inscrição pré-preenchida esse ano. Mas ainda assim precisam entrar na página do participante e confirmar a participação.
1: Lembrando que as provas estão marcadas para os dias 8 e 15 de novembro desse ano.
0: A taxa de inscrição é de R$ 85,00 e pode ser paga até 17 de junho.
1: E essas foram as notícias do Governo do Brasil.
0: Uma realização da Secretaria de Comunicação Social da Presidência da República.
1: Com produção da empresa Brasil de Comunicação.
0: Fique agora com o Minuto do TCU. Em seguida, as notícias do Poder Judiciário e do Congresso Nacional. Boa noite.
1: Boa noite para você e até amanhã.
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5: Minuto do TCU.
6: O Tribunal de Contas da União analisou as contas do presidente da República referentes ao exercício de 2025. Durante a sessão de hoje, o relator do processo, ministro Benjamin Zimler, apresentou a conclusão da avaliação técnica que verifica se os recursos do governo federal foram aplicados corretamente.
7: O Tribunal de Contas da União é de parecer que as contas atinentes ao exercício de 2025, de responsabilidade do excelentíssimo senhor presidente da República, Luiz Inácio Lula da Silva, estão em condições de serem aprovadas pelo Congresso Nacional com ressalvas.
6: Segundo a análise, as contas estão de acordo com os princípios constitucionais e legais. Apesar disso, o documento apresenta, além das ressalvas, alertas ao governo federal. Saiba mais em tcu.gov.br.
5: TCU, fiscalização a serviço da sociedade. Você vai ouvir agora notícias do Poder Judiciário.
8: STF começa a julgar recursos contra a responsabilidade de redes sociais.
9: TSE aprova nova política de segurança da informação.
8: STJ define que pena por crime cometido sob livramento condicional começa após o fim do benefício.
9: Boa noite, eu sou o Arthur Filho.
8: E eu sou Walter Lima.
9: Plenário do Supremo Tribunal Federal começa a analisar recursos contra a tese do julgamento do Marco Civil da Internet.
8: O julgamento vai continuar na sessão de amanhã. Marta Ferreira.
10: O ministro Dias Toffoli começou o voto explicando que a tese fixada pela corte deve ser analisada a partir de uma posição institucional do Supremo Tribunal Federal e não considerando os votos individuais dos ministros. Sobre a questão da responsabilidade solidária, ele esclareceu que após a notificação, a responsabilidade do provedor de aplicações por omissão injustificada deve ser tratada como solidária. Já sobre o ponto da tese fixada pelo Supremo, que trata dos crimes contra a honra, Toffoli propôs um ajuste para substituir a expressão crime contra a honra por violação à honra por crime ou ilícito civil. O ministro vai continuar o voto na sessão plenária de amanhã.
9: Tribunal Superior Eleitoral aprova nova política de segurança da informação.
8: A ideia é reforçar a proteção dos sistemas eleitorais, das urnas eletrônicas e dos dados da Justiça Eleitoral. Estevam Furtado.
11: A medida reúne regras de segurança cibernética em todo o país e já começa a valer após a publicação da resolução. Entre as mudanças estão a adoção de procedimentos padronizados para gestão de riscos, proteção de dados, controle de acesso, monitoramento de vulnerabilidades e resposta a ataques cibernéticos. A política também prevê uso seguro de tecnologias como inteligência artificial e computação em nuvem.
9: A pena por crime cometido durante o livramento condicional só começa a ser cumprida no dia seguinte ao fim desse benefício.
8: O entendimento é do Superior Tribunal de Justiça, Fátima Uchoa.
12: A tese definida pela terceira sessão deve ser observada por juízes e tribunais de todo o país. Um preso cometeu novo crime durante o livramento condicional e mesmo sem revogar o benefício, o Tribunal de Justiça do Rio de Janeiro contabilizou simultaneamente como pena cumprida o período entre a prisão preventiva e o fim do livramento condicional. Mas o STJ considerou não ser possível contar o mesmo período de prisão em duas execuções penais diferentes. Segundo o relator ministro Sebastião Reis Júnior, o STJ entende que se o livramento condicional não foi suspenso ou revogado até o fim do período de prova, a nova execução penal só deve começar no dia seguinte ao fim do benefício.
9: A Justiça do Trabalho itinerante chega este mês no Oiapoque, no Amapá.
8: Uma variedade de serviços de graça para a população. Marla Lacerda.
13: Todo mundo que mora nas aldeias de Manga e Espírito Santo, no estado do Amapá, pode aproveitar. Essa é a oportunidade para quem precisa colocar em dia a documentação jurídica, receber orientações sobre problemas trabalhistas e previdenciários, emitir documentos e até mesmo receber atendimento fisioterapêutico e psicológico. Informações sobre serviços locais e datas no site do TST.
9: O Ministério Público Federal solicita que a União defina regras para garantir acessibilidade em sites públicos e privados.
8: A obrigação prevista na Lei Brasileira de Inclusão há mais de 10 anos ainda não é cumprida devido à falta de regulamentação. Vanessa Pereira.
14: Em agosto de 2025, o MPF expediu recomendação para que as diretrizes de acessibilidade digital fossem finalmente definidas. Mas passados mais de 9 meses, os pedidos do órgão não foram acatados. Agora, na ação, o MPF pede que o governo federal regulamente em até 2 meses o artigo 63 da Lei Brasileira de Inclusão, que torna obrigatória a acessibilidade na internet, e apresente em até 4 meses um plano de transição para adaptar os sites.
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9: A você, uma boa noite.
8: E até amanhã.
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17: Eu sou Paula Groba.
18: E eu sou Humberto Pinheiro.
17: E estes são os destaques de hoje do Jornal do Senado, que começa agora.
18: Aprovada a proposta que permite renegociação de dívidas rurais.
17: PEC que dá ampla autonomia ao Banco Central segue para o plenário.
18: Senado aprova piso de R$13.600 para médicos e dentistas. Proposta vai à Câmara.
17: Boa noite.
18: Boa noite.
17: O Senado aprovou a proposta que cria uma linha de financiamento com recursos do Fundo Social do Pré-Sal para a renegociação de dívidas de produtores rurais. O texto, vindo da Câmara dos Deputados, previa inicialmente que os recursos desse fundo deveriam beneficiar os produtores rurais prejudicados por calamidades públicas.
18: No Senado, o relator senador Renan Calheiros, do MDB de Alagoas, alterou a proposta para ampliar os casos em que os produtores podem ser beneficiados. A senadora Tereza Cristina, do Progressistas de Mato Grosso, defendeu a busca do entendimento com a equipe do governo antes da votação. Mas, diante da falta de acordo, a votação foi mantida pelo presidente Davi Alcolumbre. A votação em plenário foi simbólica e a proposta retorna à Câmara dos Deputados, já que foi alterada no Senado.
17: E agentes de saúde e de combate às endemias, profissionais que atuam em comunidades urbanas, rurais e indígenas, podem ganhar o direito a uma aposentadoria diferenciada. Uma proposta aprovada pela Comissão de Constituição e Justiça prevê o benefício para quem comprovar 25 anos de contribuição e de exercício da atividade, com idade mínima de 57 anos para mulheres e 60 para homens.
18: O texto também estabelece regras de transição e prevê apoio financeiro da União para ajudar estados e municípios a custear a medida. A PEC segue agora para o plenário com pedido de tramitação especial. Repórter Bruno Lourenço.
19: A proposta de emenda à Constituição diz que esses profissionais poderão se aposentar com idade mínima de 57 anos para mulheres e 60 anos para homens, desde que comprovem 25 anos de contribuição e de efetivo exercício na atividade. O senador Irajá, do PSD do Tocantins, destacou o papel indispensável desses profissionais na ponta da saúde, especialmente nas comunidades mais carentes.
20: Um reconhecimento de um trabalho histórico, dedicado por toda uma vida a essas pessoas que são brasileiros e brasileiras, que são, como eu costumo dizer, o SUS do Brasil de carne e osso. Eles são, sim, o SUS de carne e osso no Brasil e que nos representam em todos os lares brasileiros.
19: A proposta também cria regras de transição para quem já está na atividade. Além disso, considera a carreira como essencial e exclusiva de Estado, proibindo a contratação terceirizada ou temporária, salvo em casos de emergência em saúde pública. Para evitar o sufoco nas contas dos municípios e estados, a proposta determina que a União prestará assistência financeira complementar para compensar o aumento das despesas decorrentes das novas aposentadorias.
17: Ontem, o presidente do Senado, Davi Alcolumbre, alertou em plenário para a dificuldade de avançar com propostas que criam pisos salariais e novas despesas obrigatórias. Segundo ele, mais de 30 projetos em tramitação tratam de remuneração ou jornada de trabalho de diferentes categorias profissionais.
18: Davi Alcolumbre afirmou que reconhece a importância das reivindicações, mas defende que o impacto nas contas públicas precisa ser avaliado com cautela. O senador argumentou que a aprovação de um piso pode gerar pressão para a votação de outras propostas semelhantes e questionou se a União, os estados e os municípios teriam condições de absorver esses custos.
21: No ano de eleição, isso aqui é muito complexo, porque o que botar para votar isso aqui, todo mundo vai votar sim, por conta da eleição, e vai ter que arrumar 10 Brasil para pagar. E aí fica sendo eu o culpado que não quer dar um piso pro médico. O piso pro médico que salva a vida das pessoas no pronto atendimento. O piso pro enfermeiro. Meu Deus, bora dar. Mas o Brasil comporta isso? O Brasil vai resistir? As finanças públicas vão resistir? Na marcha dos prefeitos eles solicitaram que não votasse, porque o orçamento do Brasil não cabe.
17: Profissionais responsáveis pela confecção e adaptação de próteses e órteses ortopédicas podem passar a ter atividade regulamentada em todo o país.
18: O plenário do Senado aprovou o projeto que define as atribuições e estabelece os requisitos de formação para o exercício da profissão. Repórter Douglas Castilho.
2: O projeto voltou à análise a pedido da senadora Mara Gabrilli, do PSD de São Paulo, e define que protesistas e ortesistas são todos aqueles especialistas que profissionalmente tomam as medidas e confeccionam próteses, mas também aqueles que confeccionam palmilhas e calçados ortopédicos, mesmo que em oficina própria. Para além disso, há a exigência de que os profissionais participem de atualizações constantes a respeito das melhores práticas e modelos disponíveis. A senadora ressaltou os efeitos práticos da aprovação do projeto.
3: A gente está falando da regulamentação de uma profissão que vai mudar o destino do nosso país, que hoje demora 5 anos para entregar uma cadeira de rodas, entregar uma prótese, uma órtese, porque a gente não tem a regulamentação dessa profissão.
2: O processo de capacitação dos especialistas deverá ocorrer em escolas e cursos de educação técnica de nível médio e conteúdo multiprofissional de áreas como psicologia, biomecânica, fisioterapia e anatomia. O texto garante o ofício aos que estão no mercado há pelo menos 5 anos, comprovando curso de atualização. O projeto vai à sanção presidencial.
17: E avançou no Senado a proposta que cria a Universidade Federal do Esporte.
18: Aprovado pela Comissão de Esporte, o projeto prevê uma instituição voltada à formação acadêmica e à pesquisa no setor. O texto segue agora para votação no plenário. Repórter Rodrigo Rezende.
22: Com sede em Brasília, a Universidade Federal do Esporte, UFSport, terá por objetivo promover o ensino, a pesquisa, a extensão e a inovação no campo da ciência esportiva. Também terá foco na formação e aperfeiçoamento de gestores da área e preocupação na inclusão de pessoas com deficiência. A senadora Leila Barros, do PDT do Distrito Federal, relatora da proposta, ressalta que essa é uma demanda antiga dos profissionais da área e que a expectativa é que a instituição auxilie na obtenção de bons resultados pelos atletas brasileiros.
23: A Universidade de Esporte já era uma demanda do setor, né? A gente tem um potencial enorme. Então a gente sentia falta nesse setor, na área da ciência, da inovação, um espaço, um local em que a gente pudesse fazer essas atualizações e rapidamente chegar ao setor esportivo brasileiro.
22: Os recursos financeiros para a implantação e manutenção da UFSport virão do Orçamento Geral da União, mas com a possibilidade de auxílios e subvenções por entidades públicas e particulares. Também poderão ser feitos convênios para obtenção de recursos com instituições internacionais. Os cargos técnicos e docentes serão preenchidos por concurso público.
17: A Comissão de Constituição e Justiça aprovou a proposta que garante orçamento próprio e autonomia operacional ao Banco Central.
18: A PEC segue para o plenário, mas a liderança do governo pediu que a votação seja adiada por algumas semanas. As informações com o repórter Bruno Lourenço.
19: A proposta de emenda à Constituição aprovada na Comissão de Constituição e Justiça transforma o Banco Central de autarquia para entidade pública de natureza especial, com autonomia técnica, administrativa, orçamentária e financeira. Retira o Banco Central de vinculação a ministério ou a qualquer órgão ou sistema da administração pública e de tutela ou subordinação hierárquica. O relator, senador Plínio Valério, do PSDB do Amazonas, chegou a fazer um apelo para que a PEC, há mais de 2 anos sendo discutida, fosse votada.
24: O Banco Central precisa, essa autonomia, ela fortalece não só o sistema financeiro brasileiro, traz segurança, traz muita segurança para todos nós, cidadãos comuns.
19: O líder do governo, senador Jacques Wagner, do PT da Bahia, manifestou algumas discordâncias em relação ao texto, mas disse que não criaria obstáculo para a votação na CCJ.
25: Eu só estou dizendo que eu preciso responder ao meu ministro da Fazenda, que seja 1 semana, 2 semanas, porque ele construiu um texto, eu apresentei na forma de emenda, a Vossa Excelência rejeitou.
19: Por se tratar de emenda à Constituição, a proposta ainda precisa passar por 2 turnos de votação no plenário, onde terá que receber a aprovação de 49 dos 81 senadores.
17: E o Senado aprovou a indicação do ministro do Superior Tribunal de Justiça, Benedito Gonçalves, para o cargo de Corregedor Nacional de Justiça até 2028. Entre as atribuições do corregedor estão a apuração de denúncias e reclamações disciplinares contra magistrados e a fiscalização de atividades do judiciário.
18: O edição de Paula Groba e trabalhos técnicos de Eliseu Caires, o Jornal do Senado fica por aqui. Acompanhe agora as notícias da Câmara dos Deputados. Boa noite.
17: Boa noite e até amanhã.
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0: Comissão da Câmara aprova a redução da maioridade penal para 16 anos.
1: Plenário ratifica acordos comerciais com Singapura e nações europeias.
0: Parlamentares lançam agenda com pautas prioritárias para as mulheres.
4: Boa noite. Congresso Nacional apresenta a agenda legislativa Mulheres do Brasil. O repórter Luiz Cláudio Canuto acompanhou o evento e tem mais informações.
5: A criação de cotas femininas em vagas no Poder Legislativo é uma das prioridades apresentadas por deputadas e senadoras para este ano. O projeto faz parte da agenda legislativa Mulheres do Brasil, que foi lançada em sessão solene do Congresso Nacional nesta quarta-feira. A agenda destaca leis já aprovadas e que precisam de apoio para implementação e também projetos que estão sendo analisados na Câmara e no Senado, considerados mais relevantes para desenvolvimento de ações com impacto na vida da mulher na sociedade. A mudança que cria cotas de 20% para mulheres nos legislativos federal, estaduais e municipais está no projeto que institui um novo Código Eleitoral no Brasil e consolida leis e resoluções do Tribunal Superior Eleitoral em um único texto para simplificar as normas eleitorais e processuais do país. A coordenadora dos Direitos da Mulher na Câmara, deputada Jaque Rocha, do PT do Espírito Santo, afirma que apenas por meio da elaboração de leis, do aperfeiçoamento das políticas públicas e da fiscalização das ações do Estado, ocorre o aumento das oportunidades para os brasileiros.
6: A democracia só se fortalece quando mais mulheres participam da vida pública e têm as suas vozes representadas nas instituições. Mas a presença não se resume a números ou a estatísticas, porque quando uma mulher ocupa a política, não é apenas uma cadeira que se preenche, é a democracia que se amplia.
5: A deputada Tabata Amaral, do PSB de São Paulo, é coordenadora do Eixo de Atuação Partidária e Processos Eleitorais do Observatório Nacional da Mulher na Política, da Câmara dos Deputados, e destacou como conquistas recentes o aumento da licença paternidade a partir do ano que vem. Ela também lembrou a lei da distribuição de absorventes em farmácias populares e a lei que estabelece a referência em escolas das mulheres importantes na história do Brasil. Também se referiu à lei que cria cotas para a presença de mulheres em conselhos de empresas públicas e mistas.
7: A gente precisa ter nesses conselhos pelo menos um terço de mulheres e dentro desse um terço, um terço reservado para mulheres negras e para mulheres com deficiência. Como a senadora Dorinha trouxe, não dá para travar a luta por igualdade sem olhar para as mulheres negras, sem olhar para as mulheres com deficiência. Então essa é uma grande vitória que nós tivemos.
5: A agenda legislativa do Grupo Mulheres do Brasil foi elaborado pela Secretaria da Mulher numa parceria entre deputadas e senadoras. A agenda legislativa apresentada neste ano tem 7 eixos: enfrentamento à violência contra a mulher, participação política e representatividade, autonomia econômica e trabalho, saúde da mulher, orçamento sensível ao gênero, educação e formação e violência digital, além de inteligência artificial e ambiente online. Da Rádio Câmara de Brasília, Luiz Cláudio Canuto.
15: Economia. Luiz Lima, do Novo do Rio de Janeiro, menciona editoriais da imprensa que criticam a condução econômica do governo federal e o aumento dos gastos públicos. Ele alerta que a redução da jornada de trabalho pode agravar o desequilíbrio fiscal do país.
4: Na opinião de Luiz Lima, a redução da jornada afeta trabalhadores comissionados, como garçons e vendedores, e força pequenos comércios a aumentarem suas despesas com contratações. Ele avalia que a inflação dos alimentos vai corroer ainda mais o valor real do salário mínimo.
15: Tadeu Venere, do PT do Paraná, rebate as propostas de privatizar os Correios e Telégrafos diante do déficit financeiro. O parlamentar argumenta que a lógica puramente comercial para a estatal prejudicaria o atendimento a pequenos municípios e regiões isoladas.
4: De acordo com Tadeu Venere, os Correios exercem um papel social indispensável na distribuição de benefícios e na integração nacional, que não pode ser medido apenas pelo lucro. Ele cobra apoio do parlamento e do governo para valorizar os trabalhadores e recuperar o caixa da empresa.
15: Trabalho.
0: Denise Pessoa, do PT do Rio Grande do Sul, apresentou projeto que institui medidas para o acolhimento de trabalhadoras após o fim da licença maternidade. A deputada justifica que o período de retorno ao trabalho costuma ser marcado por demissões e exclusão profissional.
4: O projeto de Denise Pessoa estabelece que empresas com mais de 20 funcionários adotem programas de atualização e preservação de cargos para as mães. Segundo ela, o mercado de trabalho não pode obrigar que elas escolham entre a carreira profissional e a maternidade.
0: Política. O Conselho de Ética aprovou nova suspensão por 60 dias do deputado Marcos Polon. A repórter Noelle Nobre acompanhou a votação.
9: O Conselho de Ética e Decoro Parlamentar da Câmara dos Deputados aprovou a suspensão do mandato do deputado Marcos Polon, do PL de Mato Grosso do Sul, por 60 dias. A punição foi recomendada pelo relator do caso, deputado Ricardo Maia, do MDB da Bahia. Marcos Polon é alvo de uma representação apresentada pela mesa diretora da Câmara. Ele é acusado de ter feito declarações de cunho ofensivo e depreciativo contra o presidente da Câmara, Hugo Mota, durante manifestação em Campo Grande, em agosto do ano passado. Marcos Polon disse que recorrerá da decisão à Comissão de Constituição e Justiça. A decisão final será do plenário da Câmara.
10: Estamos caminhando para um novo tipo de, abre aspas, democracia, onde o judiciário modula as leis e acaba punindo as pessoas por emitir opiniões. E isso jamais poderia adentrar nesse recinto. É que nessa casa aqui se encontram 100% dos votos válidos.
9: Em maio, o deputado Marcos Polon já teve outra decisão pela suspensão do mandato por 60 dias, aprovada pelo Conselho de Ética por ter ocupado a mesa diretora da Câmara em uma sessão do plenário de agosto de 2025. Polon recorreu à CCJ da decisão. Da Rádio Câmara de Brasília, Noelle Nobre.
0: Eleições.
4: Hildo Rocha, do MDB do Maranhão, analisa pesquisas de intenção de voto para o governo estadual e cita estudos sobre comportamento eleitoral para defender que governos bem avaliados tendem a influenciar a escolha de sucessores.
0: Hildo Rocha afirma que o cenário no Maranhão ainda pode mudar até as eleições, apesar dos levantamentos divulgados nos últimos meses. Ele avalia que a presença dos pré-candidatos na capital e no interior do estado deve pesar na formação do voto.
4: Valdir Trindade, do Republicanos da Paraíba, assume uma cadeira na Câmara e, em seu discurso de posse, afirma seu compromisso em priorizar a justiça social e a defesa da Constituição. Segundo ele, seu mandato vai focar no amparo às famílias e pessoas mais vulneráveis de seu estado.
0: Defensor de políticas públicas voltadas à dignidade humana, Valdir Trindade afirma que o desenvolvimento do país deve ser medido pelo cuidado com as pessoas. Ele agradeceu o apoio de lideranças paraibanas e prometeu atuar firmemente para deixar a marca de trabalho no legislativo.
15: Segurança Pública.
4: A Comissão de Constituição e Justiça da Câmara deu aval à proposta que reduz a maioridade penal de 18 para 16 anos. Rodrigo Dazaelli, do PL de Mato Grosso, celebra a mudança porque acredita que os jovens nessa faixa etária já possuem plena consciência de seus atos.
0: Nas palavras de Rodrigo Dazaelli, a medida atende ao anseio das famílias brasileiras por leis mais rígidas e combate à impunidade. O parlamentar assinala ainda que a redução penal abre espaço para discutir também novos direitos aos jovens, como a permissão para dirigir.
4: A repórter Paula Bittar acompanhou a votação na CCJ e tem mais informações sobre as discussões em torno da proposta.
11: A Comissão de Constituição e Justiça da Câmara aprovou por 44 votos a 18 a proposta que reduz a maioridade penal dos atuais 18 para 16 anos de idade. Atualmente, jovens que cometem infrações graves cumprem medidas socioeducativas de internação por no máximo 3 anos. A proposta principal previa originalmente a plena maioridade civil e penal aos 16 anos. Isso significa que, além de responderem por crimes como adultos, os jovens passariam a ter todos os direitos da vida adulta, como casar, celebrar contratos e dirigir. O texto tornava ainda o voto obrigatório aos 16 anos e reduzia a idade mínima para se candidatar a cargos como de vereador. Mas o relator da medida na CCJ, deputado Coronel Assis, do PL de Mato Grosso, retirou as modificações na esfera civil, prevendo exclusivamente a punição criminal de jovens acima de 16 anos. Assis explicou que retirou a parte dos direitos civis para garantir que o texto tratasse de apenas um assunto, evitando, segundo ele, confusão jurídica. Além da proposta principal, ele também apresentou parecer favorável a outras duas propostas que estavam sendo analisadas em conjunto. Uma delas sugere a redução da maioridade penal apenas em casos excepcionais, como crimes hediondos ou crueldade extrema, após avaliação técnica do jovem. Já a outra propõe a redução geral para 16 anos em todos os crimes e estabelece que adolescentes de 12 a 16 anos também respondam criminalmente se cometerem crimes com violência, grave ameaça ou contra a vida. Segundo o Coronel Assis, a aprovação das propostas atende à vontade da população.
8: Representantes do povo não querem fazer a vontade do povo. Qual que é a lógica? A lógica do sentimento, né, de clamar por justiça que a pessoa tem em ter um ente querido sendo vítima de homicídio por uma pessoa de 18, 19 anos ou de uma pessoa de 17 ou 16 anos.
11: A deputada Sâmia Bonfim, do PSOL de São Paulo, por outro lado, criticou as mudanças feitas por Coronel Assis. Segundo ela, o texto original era menos pior.
12: Porque ao menos nele tinha uma redução da maioridade, não só do ponto de vista penal, mas também do ponto de vista eleitoral. Nessa, ele restringiu somente para penal. E por que que é uma aberração? Porque ele vai ser tratado como adulto do ponto de vista penal, mas do ponto de vista civil, ele vai seguir sendo lido, tratado pela justiça brasileira como um adolescente que ele é.
11: O deputado Tadeu Venere, do PT do Paraná, citou dados de um levantamento nacional de 2023 para explicar que a minoria dos jovens infratores, 12%, cometem assassinatos. Segundo ele, a justificativa de que é a população quem pede a mudança não é suficiente.
13: A população pede muitas vezes que o Congresso e aqueles que roubam aqui dentro, inclusive no Congresso, também sejam presos e nem por isso são presos. A população pede que nós não tenhamos mais emenda parlamentar, que o povo quer, nessa hora não vale.
11: O deputado Mendonça Filho, do PL de Pernambuco, lembrou que uma outra proposta de mesmo teor já foi aprovada na Câmara, mas arquivada no Senado.
14: E eu, mais uma vez, defendo a PEC da redução da maioridade penal. A sociedade brasileira hoje se vê sitiada pelo crescimento da violência. 25% da população brasileira hoje vive sob a influência direta de milícias, do tráfico de drogas e das organizações criminosas que dominam territórios. E, infelizmente, boa parte do exercício do comando dessas organizações criminosas se faz, inclusive, com aliciamento de menores de 18 anos.
11: A análise da proposta que reduz a maioridade penal pela Comissão de Constituição e Justiça é apenas o primeiro passo da análise do tema na Câmara. A proposta ainda precisa passar por uma comissão especial e pelo plenário em dois turnos de votação. Da Rádio Câmara de Brasília, Paula Bittar.
16: Turismo.
0: Bacelar do PV da Bahia relata que a Comissão de Turismo debateu o impacto na reforma tributária sobre o transporte aéreo internacional. O deputado cobra do governo federal uma solução para evitar o encarecimento das passagens devido à cobrança integral sobre o setor.
4: Bacelar avalia que o aumento da tributação ameaça o crescimento do turismo em um momento de recorde na entrada de estrangeiros no Brasil. Ele também alerta que o custo maior no transporte aéreo pode afetar cargas, empregos e produtos que chegam ao consumidor.
15: Desenvolvimento Regional.
0: Átila Lins, do PSD, celebrou a entrega da nova Praça de Nossa Senhora de Guadalupe, em Fonte Boa, no Amazonas. A obra de revitalização do espaço público foi realizada com recursos de emenda do deputado no valor de R$1 milhão.
4: Átila Lins registra a emoção de entregar uma obra em sua região de origem. Saúda a população e as lideranças presentes à festa ocorrida no dia 6 de junho e anuncia novos projetos, como a construção de uma maternidade e de um balneário público para melhorar a vida das pessoas de Fonte Boa. Fonte Boa.
0: A cidade de Guarabira, localizada na região do Brejo, na Paraíba, vai ganhar um centro da Fundação de Apoio às Pessoas com Deficiência. É o que promete Ranieri Paulino, do Republicanos, que atuou na mobilização popular para eleger a obra como prioridade no orçamento estadual.
4: Segundo o congressista, o novo polo da FUNAD vai evitar que pacientes de cidades vizinhas viajem até 5 horas para fazer terapia na capital paraibana. Ranieri Paulino reforça que a medida garante mais qualidade de vida e saúde para as pessoas com deficiência.
15: Relações Exteriores.
0: A Câmara aprovou acordos comerciais do Mercosul com Singapura e 4 países europeus. O repórter Antônio Vital acompanhou a votação.
2: A Câmara dos Deputados aprovou 2 acordos comerciais assinados pelos países do Mercosul, um deles com Singapura e outro com 4 países europeus, Islândia, Liechtenstein, Noruega e Suíça. Os 2 acordos abrem mercado para produtos e serviços brasileiros na Ásia e Europa. O acordo com Singapura cria uma área de livre comércio entre o país asiático e a Argentina, o Brasil, o Paraguai e o Uruguai. É o primeiro acordo comercial do bloco com um país da Ásia. De acordo com o texto, Singapura se compromete a conceder isenção tarifária imediata e integral sobre a totalidade dos produtos exportados pelo Mercosul. Já o Mercosul se compromete a eliminar tarifas sobre 95% de seus produtos e serviços, de maneira escalonada em um prazo de 15 anos. Ficam fora da isenção tarifária as máquinas, plásticos e aparelhos óticos, fotográficos e cinematográficos produzidos em Singapura. Singapura é o 8º destino das exportações brasileiras no mundo e 2º maior na Ásia, atrás apenas da China. Ao mesmo tempo, tem investimentos no Brasil em setores como construção naval e transportes, serviços financeiros e comunicações. O relator da proposta na Câmara, deputado Kim Kataguiri, do Missão de São Paulo, defendeu o aumento da relação comercial do Mercosul com Singapura.
3: Um país que é exemplo, o Sudeste Asiático é a região hoje do mundo, uma das regiões que mais crescem, exemplo de desenvolvimento, o Brasil tem muito a aprender com isso, esse é um acordo extremamente benéfico, inclusive mais benéfico para nós do que para Singapura. A gente precisa se libertar da dependência que nós temos de determinados polos econômicos e nos relacionarmos com a maior parte de atores políticos e econômicos possível do mundo, portanto, maior número de parceiros comerciais que a gente puder, melhor.
2: A Câmara também aprovou o texto do acordo de livre comércio entre o Mercosul e 4 países da Associação Europeia de Livre Comércio, Islândia, Liechtenstein, Noruega e Suíça. O texto complementa o acordo firmado entre o Mercosul e a União Europeia e abre um mercado de 15 milhões de pessoas com comércio de quase 500 bilhões de dólares por ano. O acordo permite redução tarifária sobre 97% de toda a exportação entre os 2 blocos econômicos. O relator do texto da Câmara, deputado Davi Soares, do Podemos de São Paulo, reforçou a importância do acordo.
16: Um projeto tão importante dessa envergadura que venha complementar o que já se iniciou com o acordo Mercosul e União Europeia. Com a aprovação do mesmo, nós fechamos aquela área e abrimos zonas para o exportador brasileiro continuar a tendo desempenho brilhante.
2: Os 2 acordos prevêem salvaguardas, como a suspensão temporária das isenções no caso de aumento súbito de importações ou ameaças à indústria nacional. Tratam ainda de normas de defesa sanitária para evitar a adoção de barreiras comerciais injustificadas. Também regulam o comércio de serviços, regras para o comércio eletrônico, acesso a compras governamentais e tratamento diferenciado para micros, pequenas e médias empresas. Os textos dos acordos do Mercosul com Singapura e os 4 países europeus seguiram para análise do Senado. Da Rádio Câmara de Brasília, Antônio Vital.
15: Educação.
4: Paulo Marinho Júnior, do PL do Maranhão, cobra explicações da Prefeitura de Caxias, no leste do estado, sobre a aplicação de recursos federais para a educação. O deputado afirma que escolas e creches continuam em más condições, mesmo após repasses do Fundeb e de pagamentos de precatórios.
0: Paulo Marinho Júnior relata falhas em serviços essenciais da rede municipal, como merenda escolar e transporte de alunos. Ele pede atuação de órgãos de controle para verificar as condições das unidades e a aplicação do dinheiro reservado às reformas.
15: Direitos Humanos.
4: Carla Dixon, do PL do Rio Grande do Norte, pede urgência na aprovação de projeto que institui o Auxílio Mãe Atípica, destinado a apoiar mães ou responsáveis por crianças e adolescentes com deficiência severa ou transtorno do espectro autista.
0: Carla Dixon afirma que muitas mães têm de abandonar o trabalho para acompanhar filhos que dependem de atenção permanente, prejudicando a renda familiar. Ela ressalta que a proposta combina apoio financeiro e atendimento psicossocial para quem assume a rotina de cuidado.
4: Luiz Couto, do PT da Paraíba apoia projeto que determina a simplificação das informações nos rótulos dos alimentos para facilitar a compreensão dos consumidores. Para ele, a medida está diretamente ligada ao direito constitucional à informação, garantindo também a liberdade de escolha.
0: O texto, segundo Luiz Couto, é amplamente respaldado por evidências científicas que associam a clareza de informação à saúde pública. O parlamentar destaca ainda que a matéria aborda a necessidade de uma transição sobre a forma como o país lida com a segurança alimentar.
4: Termina agora o Jornal Câmara dos Deputados, produzido pela Rádio Câmara, com trabalhos técnicos de Everson Urani e apresentação de José Carlos Andrade e Márcio Aquilissardi. Uma boa noite para você.
0: Uma ótima noite. A Voz do Brasil volta amanhã. 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
3: 8 e 1.

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3: Alô, meus amigos, estamos chegando com mais um Painel Flashback no seu rádio. Vamos reviver momentos mais que especiais a partir de agora. E abrindo o programa de hoje, vamos recordar música da dupla dinamarquesa dos anos 80, Leiband, que fizeram muito sucesso entre os anos de 1982 e o ano de 1988. E abrindo o programa de hoje, vamos recordar música lançada no ano de 1986. Com eles, Leiband, Love in Siberia. O Painel Flashback está no ar pra você.
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1: O nosso Painel Flashback volta daqui a pouquinho com mais saudade, com mais recordação. Não saia da sintonia.
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4: 8:14.
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1: Painel Flashback de volta no seu rádio. Comente-se. All around the world. Vamos recordar.
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2: Fique ligadinho, porque daqui a pouquinho eu volto com mais saudade, com mais recordação no seu rádio.
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3: A cantora Duffy, que fez sucesso em quase todo o planeta, em 2008 com o hit Mercy, revelou que voltará aos palcos após um hiato de 15 anos. Em 2020, a cantora revelou que foi vítima de um sequestro e de violência, num episódio que a traumatizou muito. Foi por esse motivo que ela se afastou dos palcos e até de sua carreira artística. Não se sabe ainda quando será o primeiro show.
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6: 8:27.
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2: Opa, de volta com mais Painel Flashback, com mais saudade no seu rádio. Lulu e Paul McCartney, Inside Tank.

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1: Grandes sucessos do passado aqui no nosso painel Flashback. Daqui a pouquinho eu volto, gente, com mais saudade.
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3: 8h40.
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1: De volta no seu rádio com mais Painel Flashback. Gala, Suddenly, no painel.
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1: Grandes hits aqui no nosso Painel Flashback nessa quarta-feira gostosa. Eu volto amanhã, gente, com mais uma edição. Obrigado a todos pelo carinho. Até amanhã. Tchau, tchau.
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sejam todos muito bem-vindos. Está começando mais uma super edição do Interligado. Sim, tentando aquecer a temperatura por aqui. Para você que não quis nem trabalhar hoje, ficou em casa, falou tava frio, não vou. O Interligado está começando, my friends, nessa quarta, 10 de junho de 2026. Tá a fim de elevar a temperatura, já sabe como, né? Claro, ouvindo Interligados em volume máximo, incomodando a vizinhança. Avisa que o Godói chegou, viu? Dando um tapa na boca da preguiça desse boneco de neve que tá encrunhado no seu ser. Bora começar? Pedidomusical.com.br, você participa e interage. E também pelo Instagram de Gil Godói, você pode mandar sua mensagem por lá, que eu respondo todo mundo. Sem mais delongas, o Interligados tá no ar! Com Simone Mendes, Intimidade Zero!